Espaço da Batuta é o título do primeiro CD do grupo Batuta Nordestina, criado em março de 2007. A faixa título é de autoria de Zé Maria e Compadre Barbosa, vencedor do 6º Festival de Inverno de Meruoca, no ano de 2008, com a interpretação de Xote Musical. Ouça no Compasso da Batuta, com o grupo Batuta Nordestina.

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1: Campanha Nacional de Multivacinação reforça a importância de pais, mães e responsáveis atualizarem a caderneta de vacinação de crianças e adolescentes menores de 15 anos. No Ceará, a Secretaria da Saúde orienta que as famílias procurem a unidade básica de saúde mais próxima para verificar se há vacinas em atraso. Pais e responsáveis devem levar a caderneta de vacinação e um documento da criança ou adolescente. A vacinação está disponível nos 184 municípios cearenses. Ana Karine Borges é a coordenadora estadual de vacinação.
2: Esse é um momento muito oportuno para atualizar a vacinação contra o sarampo, aproveitar o momento para resgatar adolescentes de 15 a 19 anos que não realizaram sua dose de vacina contra o HPV, aproveitar o momento também para atualizar a vacinação, considerando a incorporação recente da vacina pneumocócica 20 valente, garantindo aí a proteção para crianças menores de 5 anos de idade, protegendo contra as formas graves da doença pneumocócica invasiva, que pode levar a meningite, pneumonia. Então, todas essas vacinas estarão sendo ofertadas dentro dos postos de saúde, dentro dos serviços de vacinação. Compareça à unidade básica de saúde mais perto da sua casa, do seu trabalho, da sua escola, para manter a vacinação e atualizar essa caderneta de vacinação, que é tão importante para a gente garantir tanto a proteção individual como a proteção também coletiva de todos os cearenses.
1: Jota Lacerda, da Alesc FM.
3: 9:10.
4: Com repertório predominantemente autoral, Para Dias Ruins é o segundo álbum da cantora e compositora carioca Mamundi, lançado em 2018 pela Universal Music. Ouça Eu Quero Ser o Mar, com Mamundi, de sua autoria.

0: começou a cantar na infância. Aos 13 anos, se apresentava para o público de São Paulo. Começou a despontar como artista depois que despertou a atenção de cantores como Milton Nascimento e Caetano Veloso.
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0: Maria Gadu cantando Tudo Diferente.

0: 19.
1: O grupo Cidade Negra lançou em 1998 o seu quinto disco, Quanto Mais Curtido, Melhor. Produzido por Limínia, o álbum emplacou nas paradas com mais um hit, a canção A Estrada. O CD contou com a participação de Lulu Santos na inédita Sábado à Noite e também da cantora africana Angelique Kidjo. Ouça na rádio Alessia FM A Estrada com Cidade Negra.

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2: Oi, meus amores. Vamos falar um pouquinho da Primeira República, certo? Brasileira. Lembrar que a história do Brasil está dividida em três momentos. Brasil Colônia, Brasil Império e Brasil República, que vem até os nossos dias. O Brasil, quando ficou independente, ele não ficou republicano. Ele ficou independente em 1822, porém adotou a monarquia. E a nossa república, ela vai vir no final do século XIX, em 1889, logo após a abolição da escravidão em 1888. Então, a primeira república, ela começa em 1889 e vai, segue até 1930, quando Vargas chega ao poder. Foi o período inicial da República Brasileira marcado pelo domínio das elites agrárias, especialmente os cafeicultores de São Paulo e Minas Gerais. Teve início com a Proclamação da República, porém, essa Proclamação da República inicialmente foi uma República da Espada, composto por militares do Exército, no caso Deodoro da Fonseca e depois Floriano, e aí depois a República Oligárquica, caracterizada pelo coronelismo, voto de cabresto. Por que o voto de cabresto? Porque pela Constituição de 1891, o voto era descoberto. Então, isso abriu caminho para implantação e naturalização da fraude eleitoral, que era controlada diretamente pelos coronéis, né, que atuavam nas regiões, certo? Então, a oligarquia caracterizada pelo coronelismo, voto de cabresto e política do café com leite. Lembrar também que a economia principal desenvolvida nessa época era o quê? A economia cafeicultora. A economia cafeicultora, a economia cafeeira, ela é voltada para o mercado externo. E mais, lembrar também que por conta dessa política bem redondinha entre governo federal, governo estadual e governo municipal, no caso das regiões, coronelismo, no caso dos estados, era a política dos governadores, no caso do governo federal, era a política do café com leite. Lembrar que isso aí, essa exclusão, o voto de cabresto, o voto de curral, o controle das urnas pela elite agrária, pelos coronéis, acabou desencadeando movimentos o quê? Sociais. Porque se a população não tinha como ter acesso às urnas, porque o voto era limitado a quê? A população de gênero masculino acima de 21 anos e alfabetizado, então a população vai ter um exercício ativo fora das urnas, que vai se dar através de quê? Movimentos sociais. E dentro dos movimentos sociais, nós vamos citar aqui alguns, tá certo? No campo, na zona rural, você pode citar Canudos, dentro da Primeira República, que foi no finalzinho do século, e também nós podemos citar, no século XX, na segunda década, nós vamos citar Contestado, que fica ali na região entre Paraná e Santa Catarina. Foram movimentos messiânicos, mas também movimentos messiânicos e sociais, diante da exclusão, do controle da atividade fundiária, do controle fundiário, concentração fundiária, fome, exploração. Então, assim, são movimentos que vão se insurgir. Messiânico porque tinha um líder religioso, certo? Nós vamos ter, na década de 30 também, além de Canudos, além de Contestados, nós vamos ter no Ceará o Caldeirão, certo? Também foi um movimento semelhante, messiânico e de contestação social. E nas cidades nós vamos ter a revolta da vacina no início do século, 1904, na capital, no Rio de Janeiro, e vamos ter a revolta da Chibata em 1910, por parte de ex-escravos negros da Marinha, né, que estavam sujeitos a castigos corporais, né, de chicotadas e fome, então, contra esses maus tratos. Inclusive, vale destacar, tem uma música de João Bosco e Aldir Blanc, que eu gosto muito, que se chama O Mestre Sala dos Mares, né, que é uma homenagem ao líder da Revolta da Chibata, né, que vai ser o quê? O almirante negro, no caso João Cândido, que sobreviveu à repressão do movimento e que morreu por volta ali de 1960, dentro da ditadura civil-militar do Brasil, que vai de 64 até 85. Então, João Bosco e Aldir Blanc fez uma música em homenagem, né, para trazer a memória, só que como estávamos dentro desse regime ditatorial, acabou que a censura atuou e essas letras elas foram modificadas um pouco, né, mas ela começa assim, há muito tempo, é um samba maravilhoso. Escutem. Há muito tempo, nas águas da Guanabara, o dragão do mar reapareceu. Então, ele faz, inclusive, menção ao nosso dragão do mar aqui, cearense. E aí, ele vai desenrolando a letra, que é um samba belíssimo. Apesar de ter sido censurado à época, não tirou a beleza, tá certo? Vale a pena conferir essa letra de João Bosco e Aldir Blanc. Então, é isso, gente. Quando pensar em Primeira República, você vai pensar em oligarquia cafeeira, coronelismo, fraude eleitoral, você vai pensar em exclusão social, movimentos sociais, até chegar à quebra da Bolsa de Nova York em 1929 e a assumida do poder aí de Getúlio Vargas, tá bom? Se liga no Momento Alcance, aqui direto da Alesse FM. O programa Alcance, ele segue junto até o final, só termina quando acaba. Então, vamos pra cima, nem tá chegando. Um abraço muito grande aqui da professora Lidiana Macedo.
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5: Os brasileiros sacaram mais dinheiro da poupança do que guardaram em julho, de acordo com dados do Banco Central divulgados nesta sexta-feira. No mês passado, foram depositados 370 bilhões de reais, enquanto as retiradas somaram 377 bilhões, uma diferença de pouco mais de 7 bilhões. Tanto os saques quanto os depósitos diminuíram em relação ao mês anterior. Apesar da retirada líquida registrada em julho, o estoque de dinheiro na caderneta de poupança seguiu próxima ao valor de junho, em pouco mais de R$1 trilhão. No Sistema Brasileiro de Poupança e Empréstimo, utilizado no financiamento imobiliário, o saldo final ficou próximo de R$ 762 bilhões, após queda em julho. Já a poupança rural ficou estável, com R$ 257 bilhões. Com informações da Agência Brasil, da Rádio Nacional em Brasília, Gabriel Brum.
6: 9h31.
7: Foi com a música Na Hora do Almoço que Belchior venceu o Festival Universitário e marcou sua estreia com um compacto. Mas foi a inclusão de duas de suas composições, como Nossos Pais e Velha Roupa Colorida, no show de Elis Regina, que o projetou como compositor. 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

artista Mariana Nolasco começou sua carreira musical aos 13 anos de idade, cantando versões e músicas autorais nas plataformas digitais. Em 2021, a artista lançou seu primeiro CD, Mariana Nolasco, pelo selo MPN Produções Artísticas. Na Alessia FM, você ouve Mariana Nolasco cantando Dia de Sorte, de sua autoria.

Minutos 2 é fruto da parceria de Paula Toller e Leone. A música reflete uma visão dos garotos como pessoas que gostam de relações efêmeras e que fogem de sentimentos. A canção foi lançada no segundo disco do Kid Abelha e os Abóboras Selvagens, Educação Sentimental, de 1985. Ouça na rádio Alessia FM, Leone cantando Garotos 2.

0: coisa séria.
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5: Tribunal de Justiça do Ceará, em parceria com a Universidade Federal do Ceará, abre as inscrições para o casamento comunitário para pessoas de Fortaleza em situação de hipossuficiência econômica, promovida pelo Núcleo Permanente de Métodos Consensuais de Solução de Conflitos. A iniciativa promove inclusão e também assegura a cidadania daqueles que buscam regularizar a situação matrimonial. As inscrições devem ser realizadas até 14 de agosto. Mariana Vidal Montalverne, gerente do NUPEMEC, tem mais detalhes.
6: Aqueles casais que desejam participar da iniciativa, eles devem comparecer de forma presencial aqui no Tribunal de Justiça durante o período da inscrição. O casal já deve vir junto e já trazer toda a documentação necessária. A gente relembra aqui quais são os documentos. A gente deve trazer o seu documento de identificação com o seu CPF, trazer o seu comprovante de endereço, trazer também sua certidão de nascimento ou sua certidão de casamento, se você for divorciado. A gente lembra também que cada casal deve trazer documentação de duas testemunhas, ou seja, documento de identidade e também o comprovante de endereço. Essa iniciativa do casamento, ela é destinada para casais que residam em Fortaleza, sejam brasileiros e também maior de idade.
5: O edital completo está disponível no Diário da Justiça Eletrônico Administrativo, que pode ser acessado no site do tribunal tj.ce.jus. Késia Diniz, da Alesse FM.
7: 9h45.
8: Custe o que custar foi gravado por Fagner no ano de 1997 no disco Amigos e Canções. O disco reúne composições de Fausto Nilo, Zé Ramalho, Gonzaguinha, além de Ferreira Goulart e Belchior. Custe o que custar, de autoria de Hélio Justo e Edson Ribeiro, foi gravada por Roberto Carlos no ano de 1976.
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8: Custe o que custar com Fagner.

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1: A cantora maranhense Sandra Dualib lança em 2006 o CD Do Princípio ao Sem Fim, contendo as canções Fruta Mulher, de Vevé Calazans, Bons Momentos, de Márcio Proença e José Luiz Lopes, e Lua Brasileira, de Fátima Guedes. O disco concorreu à indicação ao Grammy Latino 2007 em 3 categorias: Melhor Álbum do Ano, Melhor Álbum de MPB e Artista Revelação.
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1: Sandra Dualib cantando Lua Brasileira.

1987, Cazuza lançou seu segundo disco solo, Só Se For a Dois, com destaque para a música pop rock, O Nosso Amor, A Gente Inventa. Foi o seu primeiro trabalho na Polygram. Neste mesmo ano, participou como ator do filme Um Trem para as Estrelas, de Cacá Diegues, além de compor a música tema Um Trem para as Estrelas, em parceria com Gilberto Gil. Ouça na sua Alessia FM, O Nosso Amor, A Gente Inventa, com Cazuza.

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3: O uso do Pix como forma

0: crescimento avançou em bares e restaurantes e redes de comida rápida. As regiões Norte e Nordeste lideram. De acordo com a Associação Brasileira de Bares e Restaurantes, uma em cada 5 compras presenciais em todo o país é paga pelo Pix. Não dá para dizer que a digitalização do consumo não esteja mais popular. A pesquisa da Abrazel mostra que a adesão ao Pix se tornou mais forte entre as empresas menores, na comparação com dados de 2024. Nos estabelecimentos com faturamento de até R$ 130 mil reais por ano, esse meio de pagamento digital responde hoje por quase um terço das vendas presenciais. Conforme a empresa se torna maior, a tendência é o uso do Pix ser menor. Mas mesmo naquelas com faturamento anual superior a R$ 1 milhão, ele continua importante, correspondendo a até 17% das vendas. O uso também varia conforme o tipo de estabelecimento. Uma em cada 4 vendas em redes de alimentação rápida em todo o país é pelo Pix, uma proporção maior que em restaurantes especializados, bares e casas noturnas. E a região norte continua liderando o uso do Pix. O Nordeste aparece em seguida. Nas demais regiões, esse meio de pagamento digital ocupa a terceira posição. Se o uso do Pix cresceu de um lado, o pagamento com dinheiro em espécie caiu para cerca de 8% do total de vendas presenciais. Já o cartão de crédito continua liderando em todas as regiões, com mais de 40% das vendas, seguido pelo cartão de débito, com 25%. O levantamento da Abrazel foi realizado em mais de 2 mil pontos comerciais. Com informações da Agência Brasil, da Rádio Nacional em São Luís, Gabriel Correa.
1: 9h58.
2: A música Pavão Misterioso, do cearense Ednardo, tornou o compositor e cantor de Fortaleza conhecido nacionalmente, porque foi tema de novela da Rede Globo de 1976. A música é do ano de 1974, uma das faixas do disco O Romance do Pavão Misterioso, que também destaca as músicas Carneiro, uma parceria com Augusto Ponte e Dorothy Lamour, de Petrúcio Maia e Fausto Milo. Ouça Ednardo cantando Pavão Misterioso na sua Alesse FM.

Valença é o autor da música Bicho Maluco Beleza, uma das faixas do disco Sete Desejos, lançado no ano de 1992. No álbum autoral, o compositor e cantor pernambucano divide as faixas Júnior com Geraldo Valença e Tomara com Rubem Valença Filho. Ouça na Alessia FM, Bicho Maluco Beleza com Alceu Valença.

cearense Carlos Eduardo Tabosa Lopes, de nome artístico Edu Assaf, lançou em 2019 Para Não Mais Parar, canção premiada em festivais de MPB e presente no repertório do disco Estelar. Além de cantor, compositor e violonista, Edu Assaf é pesquisador e produtor cultural. Na Leste FM, você ouve Edu Assaf cantando Para Não Mais Parar, de sua autoria.

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4: Secretaria Municipal do Esporte e Lazer de Fortaleza prorroga raias aquáticas do projeto Bora Pro Mar por mais 15 dias. Assim, as pessoas vão poder utilizar os equipamentos que vão ficar disponíveis até o dia 10 de agosto. A decisão foi tomada após a grande adesão do público durante as primeiras semanas de funcionamento. Centenas de nadadores utilizaram o espaço que passou a integrar a rotina de quem pratica natação na orla da capital. Instaladas nas proximidades do Espigão do Náutico, as raias que um espaço exclusivo para os nadadores, com mais organização e segurança em relação às embarcações que circulam na região. O local conta com a presença de guarda-vidas durante o funcionamento. A orientação é que os praticantes saibam nadar, observem as condições do mar e utilizem equipamentos de segurança, como a boia de sinalização. Com supervisão de Robério Lessa, Lucas Breno, da Lessa FM.
1: 10h15.
5: Ana Vitória é o título do álbum de estreia das cantoras e compositoras Ana Clara Caetano e Vitória Falcão, lançado em 2016 pelas gravadoras Forasteiro e Universal Music. O repertório, faixas autorais e parcerias com Tiago York, produtor do disco, ao lado de Jeff Pina. Na 96,7, você ouve Ana Vitória cantando Tua, de Ana Clara Caetano.

reúne canções inéditas.

0: 22.
1: O Pupurri de volta pro aconchego de Dominguinhos e Nando Cordel, Gostoso Demais e Tenho Sede de Dominguinhos, foi lançado no ano de 2000. O CD gravado ao vivo no Teatro do Sesc Pompeia, em São Paulo, reúne sucessos do repertório do padrinho Gonzagão e músicas de sua autoria e parceiros. Ouça Dominguinhos cantando de volta pro aconchego, Gostoso Demais e Tenho Sede, na sua Alesse FM.

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4: O Supremo Tribunal Federal iniciou nesta sexta-feira o julgamento virtual dos embargos declaratórios das ações relacionadas ao marco temporal para a demarcação de terras indígenas. O ministro Gilmar Mendes, relator das ações, rejeitou os embargos apresentados. Aceitou apenas parcialmente o da AGU para fixar em 180 dias o prazo para o Poder Público atender as determinações a partir da conclusão deste julgamento. A tese afirma que os povos originários só teriam direito à demarcação da terra em que estivessem no dia 5 de outubro de 1988, quando a Constituição Federal foi promulgada. No entanto, o STF já considerou a regra inconstitucional duas vezes. A segunda em dezembro, após o Congresso Nacional aprovar uma lei para tentar driblar a primeira decisão. Além disso, o Supremo determinou que o Poder Executivo tem 10 anos para concluir as demarcações. Mas a decisão manteve alguns dispositivos da Lei do Marco Temporal, como ampliação de indenizações a ocupantes não indígenas, a possibilidade de permanência deles até o pagamento e a oferta de territórios alternativos. Para a APIB, a Articulação dos Povos Indígenas do Brasil, essas medidas podem dificultar e tornar mais lentas as demarcações no país. O coordenador executivo da organização, Alberto Terena, aponta também o risco da autorização de atividades como mineração nas terras indígenas.
5: A partir do momento que você abre a mineração dentro das terras indígenas, você traz a miséria, né, para dentro das terras. A partir do momento em que você tira o usufruto dos nossos povos, também é uma ameaça muito grande, né? Então, são pontos aí que traz, né, ameaças fortes para dentro dos territórios.
4: O julgamento acontece em sessão virtual, em que os ministros apenas depositam os votos no sistema do STF. A data final é 18 de agosto. Da Rádio Nacional em Brasília, Gabriel Brum.
6: 10h32.
0: A cantora, compositora e dançarina carioca Anitta lançou em 2019 o primeiro álbum audiovisual da carreira, intitulado Kisses. Seu primeiro trabalho trilingue em português, inglês e espanhol. Com 10 músicas e 10 clipes, o disco atingiu a 4ª posição nos Estados Unidos nas paradas musicais da Billboard. Em Kisses, Anitta canta ao lado do baiano Caetano Veloso, Você Mentiu, de sua autoria, que você ouve agora na Alessia FM.

Alcino Correia Ferreira, o Ratinho, foi compositor da escola de samba Caprichosos de Pilares, a partir do ano de 1973. Em 1978, ganhou o Estandarte de Ouro como melhor samba enredo daquele ano, Festa da Uva no Rio Grande do Sul, com o qual a escola classificou-se em sexto lugar do Grupo 2. Em 1986, compôs com Ildemar Diniz O Monarco, a música Coração em Desalinho, que você ouve agora com Maria Rita.

O instrumentista Valdones e a cantora Bruna N, com cantor e produtor paulista Renato Mesquita, escreveram a composição Ninguém Te Fez Voar, disponível em todas as plataformas digitais. Ouça na rádio Alessia FM, no encontro musical entre Valdones e Bruna N.

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3: Eleitores que necessitam de apoio para se deslocar até as sessões eleitorais nas eleições gerais de 2026 vão contar com serviços.

ano de 2008, o cantor e compositor Marcos Café lançou o disco Déjà Vu, faixa de sua autoria. Do disco destacamos a música Enquanto a Cidade Dorme, dos compositores Rafael Torres e Alain Mendonça. Déjà Vu é o quarto disco de Marcos Café e foi produzido com recursos do quarto edital de incentivo às artes promovido pelo governo do estado. Ouça na rádio Alesse FM Enquanto a Cidade Dorme, com Marcos Café.

lançou no ano de 1986, disco reunindo composições de vários sambistas, a exemplo de Luiz Carlos da Vila, Arlindo Cruz, Assis Marques, Zeca Pagodinho, Elcio do Pagode, Jorge Neguinho e Zé Lobo. Na Alessia FM, ouça Bete Carvalho cantando Fogo de Saudade, de Sombrinha e Adilson Vitor.

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2: Uso de áudios falsos gerados

0: inteligência artificial entrou na mira do Tribunal Superior Eleitoral durante as eleições de 2026. O TSE fechou um acordo com a Eleven Labs, uma das principais plataformas globais de IA, para impedir a clonagem de voz, também conhecida como deepfake de áudio. A preocupação do tribunal surge diante do avanço acelerado do uso desses áudios em disputas políticas. A tecnologia pode ser usada para criar falas que nunca foram ditas por uma pessoa, mas que parecem verdadeiras e autênticas. A parceria com a empresa prevê a criação de uma lista de vozes proibidas de candidatos e autoridades eleitorais, restringindo a geração sintética das vozes dessas figuras públicas. A empresa também dará suporte às investigações do tribunal para identificar se áudios suspeitos de fraude foram gerados em seus sistemas. Outra medida prevê a ampliação da acessibilidade para eleitores por meio de comandos de voz. O acordo vale até 31 de dezembro e não prevê repasses financeiros. Da Rádio Nacional em Brasília, Renato Ribeiro.
1: 10h59.
2: Tom Jobim e Chico Buarque são autores da música Eu Te Amo. A canção foi lançada pelo letrista Chico Buarque em 1980, no disco Vida. O álbum traz músicas que se tornaram grandes sucessos de Chico, como Bastidores e Morena de Angola. Na Alesse FM, você ouve na interpretação do cantor e compositor Jessé.

Jorge Versilo, lançado em 2002. O disco reúne canções próprias e em parceria com Marcelo Miranda, Zepa, Jota Maranhão, Flávio Venturini e Braulio Tavares. A única exceção é para a música Que Nem Maré. Ouça na Alesse FM, Jorge Versilo cantando Rima, de sua autoria.

0: 7.
1: Samba Esquema Novo foi o álbum de estreia do cantor, compositor e violonista carioca Jorge Benjor, lançado pela Philips Record em 1963. O disco autoral reuniu 12 faixas, com destaque para os sucessos Por Causa de Você, Menina e Chove Chuva, canções que você ouve agora na interpretação de Jorge Benjor.

0: 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Isso é capacitismo.
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4: Entre janeiro e junho deste ano, o Serviço de Atendimento Móvel de Urgência, SAMU, de Fortaleza, atendeu 135 ocorrências de engasgo, situação em que um alimento, líquido ou objeto obstrui a passagem de ar para os pulmões. Do total de atendimentos, 61 envolveram idosos, o que corresponde a 45% dos casos. O número reforça a importância dos cuidados preventivos nessa faixa etária. Mastigar bem os alimentos, ingerir líquidos com calma e evitar falar durante as refeições são medidas essenciais para reduzir o risco de engasgo. De acordo com o diretor do SAMU Fortaleza, Cristiano Rola, os idosos demandam atenção redobrada e em determinados casos é fundamental aplicar rapidamente a manobra de Heimlich.
5: Essa manobra recentemente sofreu alteração pelos protocolos e as diretrizes da American Heart Association e mudou a forma de realizar, iniciando com 5 tapas na região interescapular, nas costas, e depois partindo para uma compressão abdominal. Você abraça o indivíduo por trás, a nível entre o umbigo e a boca ali do estômago, o apêndice fóide, você faz uma compressão abdominal em J para dentro e para cima, para que aumente a pressão torácica e como se forçasse a tosse, e com isso favorece a saída do objeto que está impactado na via aérea. A grande maioria desses corpos estranhos são alimentos, mas podem também ter caroços de frutas, pode ter pedaços de alguma peça e brinquedos em crianças. Isso pode ser feito, a desobstrução, por qualquer pessoa que conheça essa técnica. Você suspeitar que essa pessoa está engasgada, está com a via aérea obstruída, você liga 192, é importante ligar para a ambulância. Durante a ligação, você já vai receber uma orientação por telefone e vai iniciar essas manobras até que a ambulância chegue ao local. Isso é importante, salva vidas, e o SAMU é quem realmente atende esse tipo de ocorrência e pode orientar antes mesmo da chegada da ambulância.
4: Dos 135 atendimentos realizados pelo SAMU nesse período, 61 foram com idosos, 20 com pessoas de 18 a 59 anos, 28 com pacientes de 1 a 17 anos e 26 com crianças de até 11 meses de idade. Roberto Nascimento, da Alessa FM.
1: 11:16.
6: La mia storia traledita é uma composição do cantor italiano Gianluca Grignani, lançada no álbum Destinazione Paradiso em 1994. No Brasil, a canção ficou conhecida na versão do cantor e compositor carioca José Augusto, A Minha História, lançada no álbum homônimo em 2002. A música ganhou também outra versão, Quem de Nós Dois, da mineira Ana Carolina. Ouça na rádio Alessia FM, José Augusto cantando A Minha História, sua versão para a música de Gianluca Grignani.

1973, Zé Rodrigues separou-se do grupo. E então, a formação passou a ser Sá e Guarabira em definitivo. Gravariam ainda, pela Odeon, os LPs Nunca, em 1973, e Cadernos de Viagem, em 1975. Na 96,7, ouça Dona Cláudia.

O cantor e compositor Ed Mota lançou em 1997 o disco Manual Prático para Festas, Bailes e Afins, com produção de Liminha. Naquele ano, Ed fez excursões no Brasil, na Europa e nos Estados Unidos, incluindo um show com o vibrafonista e cantor Roy Ayers no Summer Stage do Central Park, em Nova York. Ouça na sua Alessia FM, Ed Mota cantando de sua autoria e Rita Lee a música Fora da Lei.

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3: O Ministério da Educação começa a convocar os estudantes que estão na lista de espera do Fundo de Financiamento Estudantil, o FIES. As convocações seguem até o dia 24 de setembro. Nesta etapa, serão chamados os candidatos que não foram selecionados na chamada regular, cujo resultado foi divulgado no último dia 30 de julho. Para saber se foi convocado, o estudante deve acessar o Portal Único de Acesso ao Ensino Superior no endereço acessounico.mec.gov.br/FIES. O acompanhamento da lista de espera deve ser feito diariamente. Depois da convocação, o candidato terá até 3 dias para complementar as informações da inscrição no sistema FIES Seleção, com acesso pela conta gov.br. Quem perder esse prazo será eliminado do processo. Nesta edição, o FIES oferece 75.500 vagas em 1.274 instituições privadas de ensino superior distribuídas em 28.741 cursos em diferentes turnos. Ao todo, o processo seletivo registrou 315.431 inscrições, feitas por 127.175 candidatos. As mulheres são maioria e representam 67,5% dos inscritos. Da Rádio Nacional, no Rio de Janeiro, Solimar Luz.
4: 11:34.
5: Roberto Carlos e Erasmo Carlos são os autores da música Jovens Tardes de Domingo, lançada no ano de 1977. 20 anos depois, é regravada pela cantora baiana Gal Costa. É uma das faixas do CD acústico MTV, sucesso de vendas no qual cantou vários de sua carreira e lançou nova versão de Lanterna dos Afogados, ao lado do autor da música Herbert Viana. Ouça na Rádio Alesse FM Gal Costa cantando Jovens Tardes de Domingo.

conheceu Vinícius de Moraes em 1962, formando uma parceria, criando músicas como Samba da Benção, Samba em Prelúdio, Beixa e Canto de Ossânia. Na década de 90, desenvolveu um trabalho ao lado de seus dois filhos, também músicos, Felipe e Luiz Marcel. Ouça Canto de Ossânia com Daúde.

2016, através de seu próprio selo, Garota Sangue Bom, em parceria com a Sony Music. Na Alessia FM, você ouve Fernanda Abreu cantando Saber Chegar, dela e dos parceiros Donatinho Tibless e Play Pires.

pilares: uma atividade mental, intelectual, filosófica e ou religiosa, uma atividade física, uma alimentação

0: o sono reparador e a higiene. Esses são princípios universais de saúde, de bem-estar. Se você é saudável e ativo, você tem muita alegria de viver. E isso, para mim, é uma mensagem assim, que eu, se eu pudesse incutir em todas as pessoas, desde que elas nascem, amem a vida.
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2: Já está disponível no site do Tribunal Superior Eleitoral, TSE, o Manual do Eleitor, iniciativa que reúne orientações, regras e observações estabelecidas para o pleito de outubro de 2026. Dividida em 13 capítulos, o manual conta com as normas eleitorais voltadas à população de maneira transparente e acessível. A coordenadora da Escola Judiciária do Tribunal Regional Eleitoral do Ceará, Roberta Laena, diz que a proposta do TSE é aproximar o cidadão das informações oficiais da Justiça Eleitoral.
3: O Manual do Eleitor é uma grande novidade. Pela primeira vez, o TSE reuniu informações importantes para eleitores e eleitoras saberem os principais deveres, obrigações e direitos no dia da eleição. Então, tem informação de todos os tipos, por exemplo, ordem de prioridade, o que levar, como se identificar, o que pode e o que não pode. É um manual, é uma resolução nova, editada em março deste ano, que reuniu várias informações importantes para as pessoas no dia da votação.
2: Roberta Laena informa que o TSE criou uma página no manual dedicada aos eleitores e aos mesários.
3: O manual, ele traz um detalhamento muito importante de como as pessoas devem se portar, o que, é que elas podem, o que elas não podem. Então, é importante que as pessoas que trabalham, que ajudam, os mesários, as pessoas que fiscalizam, fiscais de partido e toda a sociedade, veja esse manual para saber como elas devem se portar. Não pode levar um celular para a cabine de votação, na fila tem prioridade, o eleitor de 80 a mais passa na frente, quais são os documentos que aceitam, que não aceitam para se identificar na votação. Então, é uma forma que o TSE encontrou de compilar todas as normas relacionadas à votação, aos eleitores, para que a votação corra da melhor forma, de uma forma tranquila, calma e que tudo corra bem no dia da eleição. Então é importante que os eleitores saibam, mas os agentes públicos também tenham conhecimento de como orientar e de como proceder no dia da votação.
2: O primeiro turno das eleições deste ano está marcado para o dia 4 de outubro. Se houver segundo turno, será dia 25 de outubro, das 8 da manhã às 5 da tarde, em todo o Brasil. Silvio Augusto, da Alesse FM.
4: 11h51.
1: A música Aquarela, de Tuquinho, em parceria com Maurício Fabrício, Guido Morra e Vinícius de Moraes, foi lançada no ano de 1983. Em 2002, a música foi regravada no álbum Ensinando a Viver. Esse disco foi feito em homenagem aos professores e reúne 17 músicas de Tuquinho com os parceiros Vinícius de Moraes, Chico Buarque, Multinho, Jorge Benjó e Elifas Andreato. Ouça Tuquinho cantando Aquarela na sua Alesse FM.

cresceu ouvindo o melhor do samba carioca, mas aprendeu a gostar de outros ritmos, da MPB ao hip hop. Em 2005, lançou o disco homônimo pela Universal Music, no qual mescla canções autorais e composições de Zeca Pagodinho, Paulinho da Viola e Jorge Aragão. Na Alessia FM, ouça Nos Braços da Batucada, de Arlindo Cruz, Babi e Júnior Dom, com Juliana Diniz.

0: Jota Quest lançou em 2002 o CD Discotecagem Pop Variada, com destaque para as faixas Na Moral, de autoria de Wilson Sideral, e Ainda Só Hoje. O disco contou com a participação especial de Seu Jorge e Arnaldo Antunes, na faixa Tanto Faz. Neste mesmo ano, a faixa Na Moral teve o clipe indicado para o prêmio Video Music Brasil 2002 MTV, na categoria Pop. Ouça na Alessia FM, Jota Quest cantando Só Hoje, de Rogério Flauzino e Fernanda Mello.
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3: A Receita Federal publicou orientações sobre o recolhimento do imposto de renda retido na fonte incidente sobre lucros e dividendos distribuídos a pessoas físicas. A responsabilidade pela escrituração, declaração e pelo recolhimento do imposto e da empresa que realiza o pagamento. Quando uma mesma pessoa física recebe mais de 50 mil reais em lucros ou dividendos no mesmo mês, o valor total distribuído é considerado rendimento tributável e fica sujeito à alíquota de 10%. Os pagamentos devem ser informados mensalmente pela empresa na escrituração fiscal digital de retenções e outras informações. Para beneficiários residentes no Brasil, o imposto deve ser recolhido até o último dia útil do segundo decênio do mês seguinte ao pagamento, crédito ou entrega dos valores. Para não residentes, o recolhimento vence no próprio dia do fato gerador. A Receita Federal disponibilizou um manual em formato de perguntas e respostas para orientações sobre as regras, obrigações e prazos. Acesse em gov.br/fazenda, com redação de Lucília Araújo, da Agência Rádio Gov em Brasília, Vladimir Filipim.
4: Meia-noite e sete.
5: O cantor e compositor Peninha é o autor da música Alma Gêmea, gravada por Fábio Júnior em disco lançado no ano de 1994. Peninha gravou o primeiro compacto em 1972, mas seu primeiro grande sucesso foi Sonhos, lançado em 1977, campeão de venda. Ouça na sua Alessia FM, Alma Gêmea com o cantor Fábio Júnior.

1975, o grupo vocal MPB4 lança o disco 10 anos depois, produzido por Paulinho Tapajós. O álbum registra canções De Frente para o Crime, de João Bosco e Aldir Blanc, Mania de Carnaval, de Luiz Bonfá e Vinícius de Moraes, Ana Luísa, de Tom Jobim, e Passaredo, de Chico Buarque e Francis Raime, que você ouve agora na Rádio Alessia FM.

Tucano Lenine, além de cantor, compositor, ator, arranjador, multi-instrumentista, é também engenheiro químico e ecologista e escreveu a canção Leve e Suave para celebrar o 40º aniversário do Projeto Tamar, que atua na preservação das tartarugas marinhas ameaçadas de extinção. O disco Lenine em Trânsito, lançado em 2018 pela Universal Music, tem direção musical de seu filho, Bruno George, e foi premiado com o Grammy Latino na categoria Melhor Álbum de Rock ou Música Alternativa em Língua Portuguesa. Ouça na Alessia FM, Leve e Suave, com Lenine de sua

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3: Meia-noite 18.
4: A cantora do Rio Grande do Norte, Roberta Sá, começou sua carreira gravando clássicos como A Flor e o Espinho, de Nelson Cavaquinho, Guilherme de Brito e Alcides Caminha, Essa Moça Tá Diferente, de Chico Buarque, e Chega de Saudade, de Tom Jobim e Vinícius de Moraes. Ouça Potiguar Roberta Sá cantando Amor Blue, de Sueli Costa, gravado no ano de 2008.

música que você vai ouvir agora é de autoria de Moisés Santana. Faz parte do terceiro CD Verso Alegoria, lançado em 2009 pelo cantor baiano natural da cidade de Catu. O álbum reúne músicas autorais e dos compositores Fred Quatro, Marcelo Pianinho, Suzana Salles, Vanessa Bumani, Nelson Cavaquinho e Elcio Soares. Ouça Eterno Retorno de Moisés Santana com Moisés Santana e Andréia Dias.

0: 2026.
1: Nascida em Fortaleza, Eliane começou a cantar ainda muito jovem e aos 15 anos de idade, lançou de forma independente o seu primeiro disco, vendendo cerca de 30 mil cópias. Em 1994, lançou o álbum Estrela Guia, com destaque para Amor ou Paixão, dela e Natinho da Ginga, música que você ouve na Alesse FM 96,7.

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0: período da manhã, a visita foi realizada pela Escola César Eusébio Mota de Alencar, da Parangaba, com presença de 27 alunos do nono ano e segundo ano do ensino médio, acompanhados pelos professores Pedro Henrique da Silva e Bruna Lima. Simone Silva, da Ales FM.
1: Meia-noite 34.
2: A compositora e cantora carioca Fátima Guedes é autora da música Flor de Ir Embora, lançada na década dos anos 1990. Começou a carreira cantando em festivais universitários e se tornou conhecida por meio de Elis Regina, que a apresentou ao público em 1978, em seu especial de fim de ano. Ouça na Ales FM, Fátima Guedes cantando Flor

lançado no álbum Senhas de 1992, Mentiras, um clássico de Adriana Calcanhoto, foi a canção que deu impulso à carreira da cantora e compositora, que iniciou trajetória artística em meados dos anos 80.

seu primeiro disco em 1990. A música é parte da coletânea Nada Ficou no Lugar, tributo à artista lançado em 2019 e regravado ao vivo. Ouça na Alessia FM, Adriana Calcanhoto, Mentiras.

Amaral e do vocalista da banda Skank, Samuel Rosa, é sempre garantia de sucesso. A música Te Ver, de 1994, tem também a participação de Lelo Zanetti, integrante do grupo. O baixista Marco Aurélio Moreira, mais conhecido como Lelo Zanetti, é um dos fundadores da banda. Ele é coautor das músicas Garrafas, Resta Um Pouco Mais, Te Ver e Canção Noturna. Ouça na sua Alessia FM, Te Ver com a banda Skank.

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0: Meia-noite 47.
3: A música que você vai ouvir agora foi gravada pela primeira vez por seu autor, no ano de 1986. Alceu Valença regrava a canção em 2003 no CD ao vivo Em Todos os Sentidos. O álbum conta com participação especial do gaitista Flávio Guimarães. Ouça na Alesse FM Amor Covarde com o compositor e cantor pernambucano Alceu Valença.

lançou o primeiro single, Sonho de Menino, com participação do padre Fábio de Melo. Seu primeiro EP, com 8 canções, foi produzido por Max Viana, filho de Dilan, e traz a participação especial de Ivete Sangalo, Carlinhos Brau, além da releitura de Dias Melhores da banda Jota Quest. Ouça na Alessia FM, Faça o Bem, com Ana Mel e Carlinhos Brau.

0: 1955.
1: O primeiro disco gravado pelo grupo Quinteto Agreste foi no ano de 1980. O compacto simples traz a música que venceu o festival Crédimos. Seu Doutor Me Conhece? Letra do poeta Patativa do Assaré e música de Mário Mesquita. A outra canção que você vai ouvir agora é Sol Carnaubeira, de Arlindo Araújo e Mário Mesquita. Ouça na Alessia FM, Quinteto Agreste, cantando Sol Carnaubeira.

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7: Estudantes com bolsa integral do ProUni e matriculados em cursos presenciais de turno integral podem solicitar a bolsa permanência, auxílio mensal de R$ 700, concedido pelo Ministério da Educação. O benefício é destinado ao custeio de despesas educacionais e atende alunos de cursos com duração mínima de 6 semestres e média de pelo menos 6 horas de aula por dia. Para receber a bolsa, o estudante também precisa ter conta corrente individual no Banco do Brasil ou na Caixa Econômica Federal, vinculada ao mesmo CPF cadastrado no sistema do ProUni. O auxílio não pode ser acumulado com outras bolsas públicas de mesma finalidade e pode ser suspenso caso a bolsa principal do ProUni seja interrompida ou o aluno deixe um curso integral. O pedido deve ser feito diretamente na coordenação do ProUni da instituição de ensino superior onde o estudante está matriculado. A faculdade verifica se o curso é elegível, realiza o cadastro no sistema e inclui o aluno na relação mensal de beneficiários, conforme a disponibilidade orçamentária do Ministério da Educação. Da Agência Rádio Globo em Brasília, Claudimário Carvalho.
8: Uma e um.
9: O gaúcho Antônio Villeroy, ou Totônio Villeroy, como é conhecido, montou com seu irmão e amigos a banda CEP 9000, que desenvolvia um repertório que ia do samba funk a baladas com cores jazzísticas. Tendo Ana Carolina como sua principal intérprete, suas canções também podem ser ouvidas nas vozes de Maria Bethânia, Gal Costa, Vanessa Camargo, Luísa Posse e Preta Gil. Na Alessi FM você ouve Amores Possíveis, na voz de Antônio Villeroy, dele em parceria com João Nabuco.

parceria de Beto Guedes com Márcio Borges. A música faixa título foi lançada no ano de 1981.

Mário Bento da Silva Filho, Tony Garrido, começou na música como vocalista da banda Bel, onde fez sucesso com a música Romário, em homenagem ao artilheiro. Em 1994, passou a ser vocalista do grupo Cidade Negra, criado em 1986 na Baixada Fluminense. Ouça Tony Garrido cantando de sua autoria Todos os Amigos Perto de Mim, do seu disco solo Todo Meu Canto, lançado em 2009.

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3: Uma e 13.
4: Cantora, instrumentista, compositora e professora de música Ariane Villa-Lobos alcançou fama nacional em 2016, ano em que participou do programa X Factor Brasil. Em 2018, a artista lançou os singles Ilha Secreta e Nada Mais, se destacando também no ano seguinte, ou No Dia em que Saí de Casa e Um Dia Após o Outro. Como compositora, tem músicas gravadas por diversos intérpretes. A 96,7, Ariane Villa-Lobos, cantando Nada Mais.

No quarto CD de sua carreira, a cantora e compositora cearense Mona Gadelha faz uma leitura da música Minha Casa é Você, da cantora e compositora baiana Silvia Patrícia. A música foi gravada pela autora em 2006 no CD Rádio da Minha Cabeça. Em 1990, Silvia Patrícia recebeu o prêmio Sharp de cantora revelação pop rock, sendo a primeira cantora baiana a receber o prêmio nessa categoria. Ouça Mona Gadelha cantando Minha Casa é Você.

0: 2022.
1: Patativa do Açaré nasceu no sítio Serra de Santana, no município de Açaré. Perdeu a vista direita no período da dentição devido a uma doença que o cearense conhece como dor d'olhos. Aos 10 anos, já compunha versos com notável domínio da métrica, apesar do pouco acesso à escolarização. O pai, agricultor, faleceu quando Antônio tinha apenas 8 anos de idade. Aos 16, conseguiu uma viola trocada por uma ovelha e passou a fazer improvisos, seguindo a tradição dos cantadores nordestinos. Ouça agora Fernando Neri, Suzana Bela, música de Ronaldo Cavalcante e poesia de Patativa do Açaré.

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3: O Tribunal de Justiça do Ceará, em parceria com a Universidade Federal do Ceará, abre as inscrições para o casamento comunitário para pessoas de Fortaleza em situação de hipossuficiência econômica. Promovida pelo Núcleo Permanente de Métodos Consensuais de Solução de Conflitos, a iniciativa promove inclusão e também assegura a cidadania daqueles que buscam regularizar a situação matrimonial. Mariana Viana Montaverne, gerente do NUPEMEC, informa que vão ser disponibilizadas 50 vagas e dá outras informações para o cidadão.
4: Essa iniciativa vai ter início agora no dia 27 de julho e as inscrições elas vão até o dia 14 de agosto. Aqueles casais que desejam participar da iniciativa, eles devem comparecer de forma presencial aqui no Tribunal de Justiça durante o período da inscrição. O casal já deve vir junto e já trazer toda a documentação necessária. A gente relembra aqui quais são os documentos. A gente deve trazer o seu documento de identificação com o seu CPF, trazer o seu comprovante de endereço, trazer também a sua certidão de nascimento ou sua certidão de casamento, se você for divorciado. A gente lembra também que cada casal deve trazer documentação de duas testemunhas, ou seja, documento de identidade e também o comprovante de endereço. Essa iniciativa do casamento ela é destinada para casais que residam em Fortaleza, sejam brasileiros e também maior de idade.
3: O edital completo está disponível no Diário de Justiça Eletrônico Administrativo. Diego Cunha, da Alesse FM.
5: 1h28.
6: A música Açaí é uma das faixas do CD Luz, lançado em 1982 pelo compositor e cantor alagoano Djavan. O disco tem forte influência dos ritmos africanos e foi gravado em Los Angeles ao lado do produtor Ronnie Foster, que já havia trabalhado com Stevie Wonder e George Benson. Djavan é acompanhado por uma grande orquestra de cordas e pelo piano de Jorge Dalto e o baixo de Cisão. Ouça Açaí com Djavan.

disco Seja o que eu quiser, em 2016, pela Sony Music. Em 2020, o quinteto foi vencedor do prêmio Multishow de Música Brasileira na categoria Melhor Grupo do Ano de 2020, ano de lançamento do álbum Lagum Mais Tocadas. Na Alessia FM, você ouve samba de Francisco Jardim, Glauco Borges, Otávio Cardoso, Pedro Calais e Tio Wilson, com a banda Lagum.

0: 37.
1: A música Quem Vai Salvar Você do Mundo é de autoria de Sérgio Brito, da banda Titãs. A música é uma das faixas do disco Sacos Plásticos, lançado em 2009, depois de 6 anos sem lançar um disco de inéditas. O trabalho conta com a parceria do produtor Rick Bonadio, que lançou grupos como Mamonas Assassinas e o CPM 22. Ouça Quem Vai Salvar Você do Mundo com Titãs.

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1: 1h41.
2: A cantora, compositora, multi-instrumentista e atriz paraibana Lucy Alves, que integrava desde menina grupos regionais, ganhou visibilidade em 2013, ao se classificar em segundo lugar no programa The Voice Brasil, época em que seguiu carreira solo. Lucy Alves lançou em 2020 o single Me Deixa Ser Mulher, dela, em parceria com Gabs e Marcel Souza, que você ouve na sua...

0: 7.
1: O grupo de pop rock Kid Abelha lançou em 1991 pela Warner Music o álbum Tudo é Permitido, com produção de Jorge Israel e Nilo Romero. No repertório, Fuga número 2, de Rita Lee, Arnaldo Batista e Sérgio Dias. E Não Vou Ficar, de Tim Maia, canção que você ouve na 96,7 com a banda Kid Abelha.

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3: O salário maternidade não é exclusivo das mulheres. O Instituto Nacional do Seguro Social, o INSS, pode conceder o benefício ao pai em situações específicas, como no caso de falecimento da mãe durante o parto ou no período em que ela recebe o auxílio. Para ter direito, o pai precisa ser segurado da Previdência Social e se afastar do trabalho para cuidar da criança. O benefício tem duração de até 120 dias, mas se a mãe já tiver recebido parte das parcelas, o pai recebe apenas o período restante. O benefício também pode ser concedido em casos de adoção ou de guarda judicial para fins de adoção. Nessas situações, tanto o pai quanto a mãe podem solicitar o salário maternidade, mas apenas uma pessoa poderá receber o auxílio. A duração é de 120 dias, independentemente da idade da criança. As mesmas regras valem para casais homoafetivos, que podem escolher qual dos pais será o beneficiário. O INSS informa que não há exigência de número mínimo de contribuições para receber o salário maternidade. Basta que o requerente tenha vínculo com a Previdência Social na data do nascimento ou da adoção da criança. O pedido pode ser feito pela Central 135 ou pelo portal e aplicativo Meu INSS. Da Agência Rádio Globo em Brasília, Claudimário Carvalho.
0: 1h53.
2: O instrumentista, compositor e cantor Marcelo Genesi lançou em 2010 o CD Feito Pra Acabar. No disco, ele divide os vocais com a cantora Laura Lavieri. O álbum, lançado pela Som Livre, é considerado um dos melhores discos de 2010, segundo veículos como a revista Rolling Stone. Ouça Marcelo Genesi e Laura Lavieri cantando Pra Sonhar.

0: 2007.
1: Conhecida nacionalmente pelo hit Acorda Pedrinho, a banda de indie pop paranaense Jovem Dionísio lançou em 2021 o single Algum Ritmo, ao lado do Gilsons, trio formado por filhos e netos do músico Gilberto Gil. Ouça na rádio Alessia FM Algum Ritmo, de José Gil, Francisco Gil, João Gil e Gabriel Mendes, com os grupos Jovem Dionísio e os Gilsons.

0: 12-1.
1: A música Esperando na Janela foi responsável pelo sucesso da banda Cogumelo Plutão, formada em 1994. Como trilha da novela Laços de Família, vendeu 2 milhões de cópias, recorde não esperado pela Rede Globo. O álbum da banda Biblioteca de Sonhos, que incluía a canção, chegou a vender milhares de cópias em apenas um mês de lançamento. Ouça na Alessia FM Esperando na Janela, de Blanc Van Gogh, com a banda Cogumelo Plutão.

cantora baiana Maria Bethânia lança, na década de 1990, um CD reunindo músicas de autoria de Roberto e Erasmo Carlos. Em 1994, a cantora realizou show no país, cantando os principais sucessos da dupla. Na Alesse FM, as canções que você fez pra mim, que você ouve agora. Hoje

Perdidos. É o quarto álbum de estúdio da cantora Marisa Monte. Lançado em 2000, o CD vendeu mais de 1 milhão de cópias no Brasil. Com este disco, Marisa recebeu suas primeiras indicações ao Grammy Latino. Na Alessia FM, você ouve... Marisa Monte cantando Não É Fácil, dela, de Carlinhos Brown e Arnaldo Antunes.

2010, a banda Catedral lança o CD Pedra Angular, com 6 inéditas e 6 regravações. Destaque é para as músicas Meio Sem Querer, Pai Nosso, Amor Verdadeiro e Homens e Vozes. Um dos carros-chefes do repertório é a canção Teu Sorriso, que retrata o trabalho do grupo. Outra canção que merece destaque é a que você vai ouvir agora, Tudo Pode Mudar, dos irmãos Kim e Júlio César.

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4: O Programa de Orientação, Proteção e Defesa do Consumidor, Procon Alesse, realiza entre os dias 14 e 18 de agosto a auditoria interna do Sistema de Gestão de Qualidade. A iniciativa tem como objetivo verificar se os processos da instituição atendem aos requisitos estabelecidos pela própria organização e pela norma internacional, além de avaliar a eficácia da implementação e da manutenção do sistema de gestão da qualidade. A diretora do PROCON, Alesse, Valéria Cavalcante, fala do retorno desta auditoria.
5: A auditoria, ela vem no sentido em que em janeiro teremos uma auditoria externa para a recertificação do ISO 9001. E o ISO 9001 hoje, ele é base para a agilidade, para o serviço de excelência que o PROCON hoje presta para a sociedade cearense.
4: O encerramento está previsto para terça-feira, dia 18 de agosto, quando serão apresentados os principais resultados. O cronograma também estabelece um prazo até o dia 25 de agosto para manifestação dos setores auditados e prevê o envio do relatório final em 10 de setembro. Ian Gomes, da Alesse FM.
0: 2h19.
2: O cantor e compositor Tiago York lançou seu primeiro disco, Let Yourself In, com 10 faixas em inglês, em 2008. O quarto álbum, Troco Likes, foi lançado pela gravadora Som Livre em 2015 e recebeu 2 indicações ao Grammy Latino 2016 na categoria Melhor Álbum Pop Contemporâneo em Língua Portuguesa e Melhor Canção com Amei Te Ver. Ouça na sua Alesse FM, Amei Te Ver, com Tiago York, de sua

foi contemplado no ano de 2001 com o prêmio de melhor intérprete no Festival de Boa Esperança, em Minas Gerais, com sua composição Beije-me, eleita como melhor música pelo júri popular. Em 2011, lançou seu primeiro CD, que tem no repertório Pega de Jeito, Miragem, Devagarinho, Como as Coisas São, dentre outras, todas de sua autoria. Ouça na Alessia FM, Dani Black cantando Devagarinho.

0: 1929.
1: O cantor e compositor baiano Gilberto Gil faz releitura da música Baião, sucesso de Humberto Teixeira, do final da década dos anos 1950. Gil declara forte influência do ritmo eternizado por Luiz Gonzaga e o cearense Humberto Teixeira. Ouça na sua Alessia FM, Gilberto Gil interpretando Baião e De Onde Vem o Baião, de sua autoria, lançado em 1980.

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2: 2h35.
3: Almir Sater sempre sonhou com a carreira musical. Em sua cidade natal, organizou um grupo de pesquisa da música caipira e sul-americana. Em seguida, criou com um amigo a dupla Lupe e Lampião. Em 78, a dupla classificou-se em quarto lugar no Festival Sertanejo na TV Record. Lupe era Almir Sater. Com certa frequência, o mato-grossense Almir grava canções com amigos. Ouça os parceiros Almir Sater e Renato Teixeira, de Paulo Borges e Nil Bernardes, Cabecinha no Ombro.

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1: A música Voo de Coração foi lançada no ano de 1983. É fruto da parceria do cantor e compositor inglês Hirt e do poeta e letrista Bernardo Vilhena, que fundou as revistas Ponte e Malas Arte. Vilhena também pertenceu ao grupo de poeta Nuvem Cigana, do qual também participavam Chacal, Ronaldo Bastos, Guilherme Mandaro, Charles, Ronaldo Santos, entre outros. Ouça Hirt cantando Voo de Coração.

0: 1944.
1: No dia 21 de abril de 2008, a banda Capital Inicial gravou um

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4: Municípios de Minas Gerais, Santa Catarina e Rio de Janeiro contarão com mais locais para uso da população para convivência e participação social. São 8 novos centros de convivência que foram habilitados para integrar a rede de saúde mental do Sistema Único de Saúde, o SUS. Os centros de convivência são equipamentos públicos que desenvolvem atividades culturais, educativas, esportivas, de lazer, economia solidária e interação comunitária. Eles têm papel estratégico para pessoas em sofrimento psíquico e em situação de vulnerabilidade social. A integração dos centros ao SUS foi determinada por meio de portarias do Ministério da Saúde, publicadas no Diário Oficial da União. Os 8 centros de convivência habilitados receberão, ao todo, R$ 300 mil por mês para custeio, totalizando R$ 3.600.000 em recursos federais por ano para manutenção dos serviços. Os municípios beneficiados foram Uberlândia, Betim, Boa Esperança, Curvelo, Contagem e Virgínia.

0: Joinville, em Santa Catarina. Nos centros de convivência, a população pode participar de atividades culturais, esporte, lazer e economia solidária que favorecem a inclusão social, a ampliação da circulação nos territórios e a construção de vínculos comunitários. Além de fortalecer vínculos comunitários, os espaços contribuem para que as pessoas reconheçam suas potencialidades e busquem ampliar suas possibilidades de inclusão social e de geração de renda, trabalhando, por exemplo, com artesanato, culinária e outros empreendimentos coletivos. Da agência Rádio Gov em Brasília, Daniele Popov.
1: 2h51.
2: Aos Vivos é o primeiro álbum gravado ao vivo na Sala Funarte de São Paulo, com voz e violão do cantor e compositor paraibano Chico César. Lançado em 1995 pela gravadora Velas, o disco reuniu em 14 faixas, autorais e parcerias com Tatá Fernandes, Milton de Biase e Itamar Assunção. Destaque para Beradeiro, Mama África e a balada romântica À Primeira Vista. Ouça na sua Alessia FM, com Chico César.

Cabelo, gravada em 2007 no disco ao vivo Boca Livre. O grupo, formado em 1978, se consagrou com o disco Boca Livre, gravado no ano seguinte, que teve a histórica vendagem de 100 mil cópias, feito inédito para um disco independente. Na 96,7, ouça Todo Mundo Quer um Bem, com o grupo Boca Livre.

cantor e compositor carioca Frejá lança o seu primeiro disco solo chamado Amor para Recomeçar. Frejá iniciou carreira em 1981 como guitarrista do grupo de rock Barão Vermelho. Além de gravar e produzir os discos de sua banda, também produziu com Cazuza, Luiz Melodia, Wally Salomão, Chacal, Gabriel Pensador, Dulce Quental e Evandro Mesquita. Ouça na rádio Alessia FM Frejá cantando de sua autoria Segredo.

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3: 3 e 5.
4: Oswaldo Montenegro lançou em 1990 disco homônimo, reunindo canções de sua autoria e dos parceiros como Raimundo Costa, e assina a faixa Coração de Todo Mundo e Mongol, com as canções Agonia e Taxímetro. Ouça na rádio Alesse FM Oswaldo Montenegro cantando Travessuras. Eu...

cenário musical em 2009, com temporada de shows no Espaço Cinematec, no Rio de Janeiro. Nesse mesmo ano, lançou um CD homônimo com as músicas Bela Flor, Altar Particular, Dona Sila, Chimbalayê, Escudos, Laranja, Lounge e Encontro. Maria Gadu canta Altar Particular, aqui na Alesse FM 96,7.

Lúcia, ela surgiu em Brasília em 1981, quando participou de um espetáculo de Oswaldo Montenegro. Cantou ópera e tocou surdo em um grupo de samba e trabalhou na noite, cantando e tocando em bares de Brasília. Em 1990, lançou o primeiro LP, Cássia Eller, cujo maior sucesso foi Por Enquanto, de Renato Russo, fazendo com que o disco vendesse 60 mil cópias. Ouça Cássia Eller cantando Por Enquanto.

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4: Eleitores que pretendem votar fora do município, onde possuem domicílio eleitoral, têm até o dia 20 de agosto para solicitar a alteração temporária do local de votação para votar em trânsito nas eleições gerais de 2026. Se o local informado estiver dentro do mesmo estado do domicílio eleitoral, a pessoa pode votar para todos os cargos em disputa. Caso contrário, será habilitada a votação somente para presidente da República. Marcel Leonardo, chefe da seção de apoio ao atendimento eleitoral do TRE Ceará, orienta como fazer a solicitação.
5: Esse procedimento pode ser requerido para as capitais dos estados ou em municípios com mais de 100 mil eleitores. A solicitação pode ser feita pelo autoatendimento da Justiça Eleitoral na internet ou em qualquer unidade de atendimento do TRE Ceará, apresentando documento de identidade oficial com foto. Após as eleições, o título retornará à seção eleitoral de origem automaticamente, o que dispensa a necessidade de pedir transferência de volta ao domicílio eleitoral original. Então, para acessar a opção de requerer pela internet, basta acessar o site do TSE ou do TRE Ceará na internet e buscar o autoatendimento do eleitor.
4: A medida pode ocorrer tanto para o primeiro ou segundo turno, ou ainda para os dois turnos das eleições. Vale ressaltar que essas modalidades não valem para eleitores que estarão no exterior. J. Lacerda, da Alesse FM.
6: 3:18.
7: Cleberson Rust, Serginho e Carlos Cola são os autores da música Tímida, gravada pelo grupo Roupa Nova no ano de 1984. Roupa Nova é o nome da banda que começou sua trajetória na década de 70, tocando em bailes e usando o nome de funks. Ouça na sua Alesse FM, Roupa Nova cantando Tímida.

teatro, o músico e compositor Luiz Cláudio Coimbra, o Lui Coimbra, lança o seu primeiro CD Ouro e Sol. Lui Coimbra fez parte dos grupos Aquarela Carioca e Religare e da Orquestra Popular de Câmara. Em 1997, iniciou sua carreira solo como cantor e compositor em show realizado em São Paulo. Ouça Lui Coimbra cantando de sua autoria e Zé Cabaleiro, Ouro e Sol, versão de Fields of Gold do cantor Sting.

Em 2000, o grupo Jota Quest lança o CD Oxigênio com várias baladas românticas como Dias Melhores. A música é de Rogério Flauzino, fundador da banda, que teve início na década de 90 em Minas Gerais. É do vocalista a maioria das músicas do grupo. Ouça Dias Melhores com Jota Quest.

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1: 3h33.
2: O cantor e compositor carioca João Nogueira gravou sua primeira música, Espere Onega, no ano de 1958, pela gravadora Copacabana, quando tinha 17 anos. Em 1971, João passou a integrar a ala de compositores da Portela, onde venceu um concurso interno com o samba Sonho de Bamba. Em 1974, lançou o disco E Lá Vou Eu, em parceria com Luiz Paulo Pinheiro. Ouça na Alesse FM, João Nogueira cantando E Lá Vou Eu.

faixas do disco Romântico, gravado no ano de 1993. O álbum reúne, além de músicas autorais, composições de Paulo Sérgio Valle, Marcos Valle, Cassiano, Sérgio Ricardo, Gilberto Gil e Hildon. Ouça na Alessia FM, Tim Maia cantando Não Me Iludo Mais.

1982, o Quinteto Agreste gravou seu primeiro LP Sol Maior. Foi o primeiro disco independente feito por artistas cearenses. O álbum foi gravado nos estúdios Transamérica, no Rio de Janeiro. O disco traz o Quinteto Agreste com Mário Mesquita, Marcílio Mendonça, Tony Maranhão, Ademir do Vale e Arlindo Araújo. Além do quinteto, os músicos que participam desse vinil histórico são Zé Américo na sanfona e Marcos Ama na percussão. Ouça Sertão, de Arlindo Araújo e Mário Mesquita.

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2: Os resultados finais do Sistema de Avaliação da Educação Básica, o SAEB 2025, já estão disponíveis para consulta no Sistema SAEB. Os dados podem ser acessados por gestores educacionais, dirigentes escolares, professores, pesquisadores e demais interessados. As informações apresentam dados sobre o desempenho dos estudantes avaliados e podem ser consultadas de acordo com os critérios de divulgação do exame. O SAEB é uma avaliação realizada periodicamente pelo Instituto Nacional de Estudos e Pesquisas Educacionais, Anísio Teixeira, o INEP, com aplicação de testes e questionários a estudantes da educação básica. Os resultados permitem consultar informações sobre o desempenho dos estudantes e indicadores educacionais de escolas, redes de ensino e unidades da federação. As medidas de desempenho do SAEB, juntamente com as taxas de aprovação, reprovação e abandono do censo escolar, também são utilizadas no cálculo do Índice de Desenvolvimento da Educação Básica, o IDEB. Os resultados do SAEB 2025 estão disponíveis no sistema SAEB no portal do INEP. Com redação de Lucília Araújo, da agência Rádio Gov em Brasília, Vladimir Filipim.
3: 3h49.
4: Geraldo Azevedo, Pipo Serra e Fausto Nilo são os autores da música Você Se Lembra. A música é uma das faixas do disco Futura América, lançado no ano de 1996 por Geraldo Azevedo. O trabalho reúne 14 músicas feitas em parcerias com Geraldo Amaral, Carlos Fernando e Capinã. Ouça Você Se Lembra com Geraldo Azevedo.

Carvalhos, interior de Minas Gerais, Milena, lança em 2009 o seu segundo disco. No repertório, 6 faixas autorais, incluindo Quando e 5 releituras, com destaque para Apenas Mais Uma de Amor, de Lulu Santos, e Senhas, de Adriana Calcanhoto. Ouça Milena cantando de sua autoria, Só Sei Te Amar, uma das faixas do disco.

alternativo e MPB Maglore surgiu em 2009. No ano seguinte, se apresentou no Festival de Verão Salvador e no Rock Cordel, em Fortaleza. O álbum Todas as Bandeiras, de 2017, é considerado por seus integrantes um disco pessoal, confessional e ligeiramente político. Ouça na Alesse FM, de Tiago Oliveira e Luiz Gabriel, aquela força com a banda Maglore.

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Outra canção que o 14 Bis popularizou foi Todo Azul do Mar. Esta canção tem a melodia criada por um dos tecladistas da banda, Flávio Venturini, que encontrou no poema de Ronaldo Bastos a medida perfeita para esta canção. Ouça na sua Alessia FM 14 Bis, Todo Azul do Mar.

carioca Kaká Moraes é autor da música Fico Assim Sem Você, feita em parceria com Abdula. Em 2006, Kaká foi premiado em dois estilos bem diferentes. O CD Adriana Partimpim ganhou o Grammy de Melhor Disco Infantil e o disco Vida Marvada, faixa de sua autoria, e Gil Cardoso ganhou o Grammy de Melhor Disco Regional. Ouça Adriana Calcanhotto cantando Fico Assim Sem Você, gravado anteriormente pela dupla Claudinho e Buchecha.

compositora carioca iniciou a carreira em 1977, quando teve a canção Meu Doce Amor, gravada por Gal Costa. Em 1991, lançou o álbum Marina Lima, com canções de Caetano Veloso e parcerias com o irmão Antônio Cícero, Vinícius Cantuária, Ronaldo Bastos e Arnaldo Antunes. Ouça na Alessia FM Marina Lima cantando Serei Feliz, dela, Ronaldo Bastos e Vinícius Cantuária.

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1: O Ministério da Saúde realiza a transição gradual da insulina NPH para a insulina glargina no Sistema Único de Saúde. A pasta já encaminhou mais de 382 mil recipientes de insulina glargina para todo o Brasil e para o Ceará, 20.695 unidades do medicamento, além de 5.655 canetas reutilizáveis para aplicação. A secretária de Ciência, Tecnologia e Inovação em Saúde do Ministério da Saúde, Fernanda Denigre, tem mais informações sobre a insulina.
2: A gente está transitando, está mudando o tratamento para uma insulina que é muito mais moderna e ela é melhor para o paciente. Você precisa de menos aplicações ao longo do dia, ela controla melhor a glicemia do paciente ao longo do dia. Você precisa de uma aplicação só. Então, todos os relatos de pacientes é que ela é muito mais efetiva e a glicose fica muito mais controlada ao longo do dia inteiro com essa insulina de longa duração, que ela fica 24 horas no organismo. A gente está começando essa transição de maneira gradual, então, neste momento, quem pode ter acesso no Brasil inteiro são todas as pessoas que têm diabetes tipo 1 e diabetes tipo 2 acima de 70 anos e todas as pessoas até 18 anos com diabetes tipo 1. A expectativa é que a gente alcance todo esse público elegível, esses pacientes que são elegíveis, ou uma parte significativa deles até o final deste ano. A nossa expectativa era que 30% da população brasileira que usa insulina pelo SUS, são mais de 2 milhões de pessoas, tenham acesso a uma insulina nova neste próximo ano, que seria mais de 500 mil pessoas.
1: Para ter acesso ao medicamento, o cidadão deve procurar a unidade básica de saúde mais próxima de sua residência, com a receita médica devidamente emitida e carimbada. Pais, responsáveis ou cuidadores do público elegível também podem solicitar a substituição da insulina NPH pela glargina, na unidade de saúde onde o paciente vai ser avaliado para saber da possibilidade de transição do tratamento. Kézia Diniz, da Alessi FM.
3: 4 e 16.
4: No ano de 1999, o ator, cantor e compositor Fábio Júnior lançou o 17º disco, Contador de Estrelas. O álbum reúne canções autorais e de Carla Ponte, Carlos Cola, César Lemos e do parceiro Marinho Marcos. No CD também inclusa a canção Imagine, do ex-Beatle John Lennon, na versão de Antônio Marcos. Ouça na sua Alessi FM. Fábio Júnior cantando dele e de Marinho Marcos, A Gente Colhe o que Planta.

Carlos é de autoria de Zé Cabaleiro, nos lidos cearense Fausto Nilo. A música foi gravada por Zé Cabaleiro no ano de 2005 e é uma das faixas do CD Balada no Asfalto e Outros Blues. O quinto álbum solo do cantor traz várias canções inéditas de sua autoria. No mesmo ano, Baleiro participa da celebração do Ano do Brasil na França. Ainda em 2005, o músico decide lançar o seu próprio selo, a Saravá Discos. Ouça Zé Cabaleiro cantando Versos Perdidos.

0: 24.
1: Nico Rezende e Paulinho Lima são autores da música Esquece e Vem. O compositor, instrumentista e cantor Nico Rezende iniciou sua carreira tocando em orquestras com as quais trabalhou em bailes pelo interior do Brasil. Em 1983, Nico se muda para o Rio de Janeiro, onde passa a atuar como tecladista na banda do cantor Rit. Em 1987, grava seu primeiro LP, com destaque para a música Esquece e Vem, que você ouve agora na sua Alesse FM.

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1: 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A cantora, locutora, DJ, compositora mineira Vanessa Falabella iniciou sua carreira gravando jingles para comerciais de rádio e televisão. Foi vocalista do grupo Sagrado Coração da Terra e seguiu para Nova York em busca de aperfeiçoamento profissional. Fiel às suas origens, mescla MPB e samba com soul, jazz e música africana. Na voz de Vanessa Falabella, você ouve Meu Pedaço de Saudade, de Marcos Viana e Maísa Monjardim.

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grupo de rock paulista Ira lança em 1986 o LP Vivendo e Não Aprendendo. O disco vendeu 165 mil cópias e reúne músicas como Flores em Você, de Edgar Escandurra. O primeiro disco do grupo foi lançado em 1983, um compacto com as músicas Gritos na Multidão e Pobre Paulista, ambas de autoria de Edgar Escandurra. Ouça Flores em Você com Ira.

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4: Profissionais da atenção primária à saúde podem se inscrever para 7 cursos gratuitos e 100% online para detecção precoce do câncer. A iniciativa traz qualificações como a detecção precoce de câncer, prevenção dos fatores de risco para cânceres, rastreamento organizado, detecção precoce de câncer do colo do útero e de mama e gestão de base populacional na atenção primária. Os demais cursos têm matrículas abertas por prazo indeterminado. Os cursos contribuem para o fortalecimento das redes de atenção à saúde e para a qualificação do cuidado ofertado à população. Eles fazem parte de iniciativa que apoia a organização e a qualificação dos processos de trabalho das equipes que atuam na atenção primária para a detecção precoce dos cânceres e a continuidade do cuidado. Além de cursos, são ofertados materiais técnicos e educativos a profissionais e gestores. Da agência Rádio Gov em Brasília, Daniele Popov.
5: 4h42.
6: Antônio Carlos Jobim e Vinícius de Moraes são autores da música Amor em Paz. Os dois se conheceram no ano de 1956 e formaram a dupla de compositores mais erudita e mais importante da música brasileira da segunda metade do século XX. Vinícius é considerado o maior letrista da MPB pelo musicólogo Ricardo Cravo Albim. Ouça na sua Alessia FM, Amor em Paz, na voz de

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1: João Donato e Abel Silva são autores da música Brisa do Mar, lançada no ano dos anos 1980. A música foi gravada pela primeira vez em 1981 por Nana Caymmi no disco E a Gente Nem Deu Nome. Já foi interpretada por muitas das vozes da MPB no país. Aqui você ouve com o cantor e compositor Chico Buarque.

coletânea musical da banda mineira Skank, lançada no ano de 2004 pela gravadora Sony Music. O álbum, que vendeu 210 mil cópias e foi lançado na Espanha, reuniu alguns sucessos do grupo, além da regravação de I Want You de Bob Dylan, Vamos Fugir de Gilberto Gil e Liminha. Música que você ouve na rádio Alessia FM com Skank.

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2: 4:54.
3: O instrumentista, cantor e compositor acriano João Donato lançou no ano de 1973 o disco Quem é Quem. O álbum reúne canções próprias e dos parceiros Paulo César Pinheiro, João Carlos Pádua, Dorival Caymmi, Marcos Valle e Lizia Zenio. Ouça João Donato.

Nascido no Rio de Janeiro, Marcos Valle estudou piano clássico e teoria musical na infância e mais tarde violão. Começou a frequentar os bares e casas noturnas que davam espaço para grupos de jazz e formou em 1961 um conjunto com Edu Lobo e Dorival Caymmi, que chegou a se apresentar algumas vezes. Com seu irmão, Paulo Sérgio Valle, compôs músicas de sucesso e em 1964 lançou o LP Samba Demais. Ouça Samba de Verão com Marcos Valle, feita em parceria com Paulo Sérgio Valle. Você viu?

0: junho de 1988, o cantor e compositor Lulu Santos lançou o disco Amor à Arte, Lulu Santos e Auxílio Luxuoso ao Vivo. O disco tem composições feitas com parceiros Nelson Motta, Ronaldo Bastos, Antônio Cícero e dos compositores Caetano Veloso, Luiz Gonzaga e Humberto Teixeira. Ouça na Alesse FM, Lulu Santos cantando de sua autoria, Tudo Bem.
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3: Ministério Público do Ceará realiza capacitação sobre soluções consensuais em conflitos familiares. O encontro acontece no dia 21 de agosto, terça-feira, no auditório da Escola Superior do MPCE, a partir das 8h30 da manhã, também com transmissão online. Com carga horária de 4 horas, a iniciativa vai contar com 2 painéis e debates com a participação do público. O promotor de justiça, Daniel Isídio, coordenador do Centro de Apoio Operacional da Família, Sucessões e Registros Públicos, ressalta a necessidade sobre a mediação de conflitos.
4: A mediação contribui para a redução da litigiosidade e para a efetivação do princípio do melhor interesse da criança e do adolescente, além da construção de soluções mais duradouras do que aquelas alcançadas por sentença judicial.
3: As inscrições podem ser feitas através da página cursos.mpce.mp.br. A Escola Superior do Ministério Público fica na rua Maria Alice Ferraz, número 120, no bairro Luciano Cavalcante. Robério Lessa, da Alessi FM.
5: 5 e 6.
6: Composta em 1989 por José Augusto e Paulo Sérgio Valle, Evidências ganhou projeção nacional ao ser gravada pela dupla sertaneja Chitãozinho e Chororó e seu álbum Cowboy do Asfalto, de 1990, e posteriormente ganhou versões de Bruno e Marrone e do cantor Daniel. Em 2004, a canção marca presença no álbum Fantasia do cantor José Augusto, com participação de Roberta Miranda. Ouça na 96,7 José Augusto cantando Evidências.

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No Carnaval Carioca de 2002, Cleiton e Cledir foram homenageados pela Escola de Samba Caprichosos de Pilar.

0: 14.
1: Ana Carolina, mais um álbum ao vivo, celebrando os 10 anos de carreira da cantora no ano de 2009, mas algumas participações especiais, como Roberta Sá, Maria Bethânia, Ângela Rorô, Zizi Posse, Seu Jorge e Gilberto Gil. Alguns sucessos de sua autoria estão neste trabalho, a exemplo do samba que você ouve agora e que ficou conhecido na interpretação de Martinália. A 96,7, ouça Cabide, com Ana Carolina e Luiz Melodia.

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4: 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O Ministério da Fazenda alerta para golpes aplicados contra pessoas que procuram renegociar dívidas. Os golpistas utilizam anúncios falsos, e-mails, mensagens e links na internet, inclusive em redes sociais, e usam indevidamente nomes e logomarcas do governo federal para conferir aparência de legitimidade às ofertas. A orientação é ficar atento. A renegociação de dívidas é feita diretamente com as instituições bancárias. O governo não envia links, mensagens digitais ou SMS oferecendo esse tipo de serviço e não mantém sites específicos para renegociação. Por isso, não forneça dados pessoais ou bancários e não faça pagamentos a partir de links recebidos por mensagens ou anúncios. Informações e orientações sobre renegociação de dívidas estão disponíveis no portal oficial do Ministério da Fazenda, no endereço gov.br/fazenda. Em caso de dúvida, procure diretamente a instituição financeira responsável pela dívida e utilize somente canais oficiais. Da agência Rádio Gov em Brasília, Lucília Araújo.
2: 5:20.
5: A cantora, compositora e violonista paulistana Kel Smith se tornou conhecida com Era Uma Vez, single que ultrapassou a marca de 300 milhões de visualizações nas plataformas digitais. Com produção musical de Rick Bonadio, Kel Smith lançou em 2019, pelo selo Midas Music, a canção Mudei, de sua autoria, que você ouve aqui na Rádio Alessia FM 96,7.

7. A banda paulista Farofino surgiu em meio à redescoberta de ritmos brasileiros na década de 1990. Em São Paulo e Rio, houve uma revalorização do samba de raiz e seus derivados mais modernos e cosmopolitas, como o samba funk, samba soul e o samba lanço. Ouça na sua Alessia FM, Talvez Hoje, de Rogério Rochlitz, com Farofino, do álbum Olho Vivo, de 2001.

0: 29.
1: Essa é a última solidão da sua vida. É de autoria dos compositores e cantores Paulinho Mosca, Pedro Luiz e Martinália. É uma das faixas do CD Tudo Novo de Novo, de Paulinho Mosca, lançado em 2003. Paulinho, que aprendeu a tocar violão aos 13 anos com o irmão mais velho, também estudou arte cênica. Participou dos filmes A Cor do Seu Destino e Um Trem para as Estrelas. Ouça na sua Alessia FM, Paulinho Mosca cantando Essa é a Última Solidão da Sua Vida.

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3: O Ministério Público do Ceará vai criar um sistema de acolhimento local a vítimas de violência, uma rede de proteção que será implantada nos municípios para apoio e acolhimento a pessoas que sofrem ou sofreram qualquer tipo de violência, direta ou indiretamente. O programa é voltado para prefeitos e presidentes de câmaras de vereadores e será apresentado dia 14 de agosto no auditório da Procuradoria-Geral de Justiça, bairro Cambeba, em Fortaleza, a partir das 8 horas da manhã. Durante o encontro, haverá assinatura dos termos de manifestação de interesse pelos municípios que desejam aderir à iniciativa. De acordo com o coordenador do Núcleo de Acolhimento às Vítimas de Violência e promotor de justiça, Rodrigo Calzavara, o programa atuará diretamente nos municípios.
4: A ideia do projeto é trazer o sistema utilizado pelo NUAV, o sistema de acolhimento, a ser implementado pelos municípios e acompanhado pelo Ministério Público. Com isso, os municípios cearenses, através de uma estrutura local, contendo psicólogo, assistente social e equipe jurídica, vai salvaguardar as vítimas de violência, garantindo uma atuação imediata de acolhimento, para que, com esse acolhimento local, possa se atingir a rede e solicitar os encaminhamentos à rede de forma imediata, garantindo maior dignidade a todos os cearenses. Contamos com a presença de todos os prefeitos e prefeitas, todos os secretários municipais, bem como os presidentes das câmaras municipais, para que juntos possamos garantir a tutela das vítimas de violência em todo o estado do Ceará.
3: A partir da assinatura do termo de manifestação de interesse, as prefeituras poderão, com apoio do Ministério Público, viabilizar a criação das unidades municipais de acolhimento, compostas por profissionais de áreas como psicologia, serviço social e direito, garantindo atendimento especializado, privacidade, sigilo e proteção das informações compartilhadas. Roberto Nascimento, da Alesc FM.
5: 5h36.
6: O cearense Humberto Pinho morou no Rio de Janeiro de 1995 a 1997, quando participou do CD Eles Cantam Rita Lee, ao lado de nomes como Arnaldo Brandão, Leone, Dadi e Tony Platão. Em 1997, lançou seu primeiro CD, Com a Boca no Mundo, com a participação de Manassés e do grupo de rock carioca Hanoi Hanoi, e arranjos e direção de Cristiano Pinho. Ouça na rádio Alesc FM, Humberto Pinho cantando Saúde.

carioca Marina de la Riva mistura elementos da música cubana com elementos da música brasileira em suas canções. Seu primeiro disco homônimo, lançado no ano de 2007, conquistou o Prêmio de Revelação Feminina da Associação Paulista de Críticos de Arte. Na 96,7, ouça Marina de la Riva cantando Sonho Meu, de Ivone Lara e Délcio Carvalho, do ano de 1978.

projeto paralelo Agridoce, álbum de estreia do dueto homônimo, desenvolvido em 2011 pela cantora e compositora Pit Leone e o guitarrista Martim Mendes. Além dos vocais, a cantora assume o piano e Martim o violão, em parceria inédita. Diferente do que a baiana fazia em sua banda, o trabalho vem com novas influências e novos estilos incorporados, deixando o rock de lado e mergulhando de cabeça no folk. Ouça na LSFM, cantando com Pit e Martim.

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1: 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Para aumentar as coberturas vacinais em todo o país, o Ministério da Saúde realiza a campanha de multivacinação 2026. A mobilização é para atualizar a caderneta de crianças e adolescentes menores de 15 anos e vai até 1º de setembro. 1,5 milhão de doses de vacinas foram distribuídas aos estados. O Dia D Nacional de Vacinação será em 22 de agosto. A campanha oferece 20 imunizantes do calendário nacional de vacinação e reforça a proteção contra doenças como influenza, pneumonias e meningites. Esta é a primeira edição da campanha de multivacinação com a vacina pneumocócica 20 valente, a Pneumo 20, incorporada neste ano ao calendário nacional de vacinação. O imunizante é indicado para crianças menores de 5 anos, conforme o esquema vacinal. A mobilização também oferece a vacina contra a dengue para crianças e adolescentes de 10 a 14 anos e a vacinação contra a Covid-19 para crianças. O Ministério da Saúde destaca também a importância da vacina contra o sarampo, doença que está presente em outros países que pararam de vacinar e registram novos casos da doença. Os Estados Unidos têm o maior surto de sarampo nos últimos 35 anos. O reforço da vacina é para evitar a reintrodução do sarampo no Brasil. Nos municípios de São Paulo, Guarulhos e São Bernardo do Campo, em São Paulo, a orientação é ampliar a oferta da vacina para todas as pessoas de 6 meses a 59 anos. Da Agência Rádio Gov em Brasília, Priscila Machado.
2: 5h50.
3: Alceu Valença lança em 1987 a música Girassol, uma das faixas do disco Leque Moleque. O álbum reúne músicas do compositor pernambucano, com exceção de Sonhei de Cara, que ele fez em parceria de Dom Troncho e Rubem Valença Filho. Ouça na sua Alesse FM. Alceu Valença cantando Girassol.

7. O Melhor Vai Começar é de autoria do cantor e compositor paulista Guilherme Arantes. A música é uma das faixas do disco homônimo lançado em 1982. Todas as composições são autorais, com exceção de Sol do Meio, com quem Guilherme divide com o Orque de Souza. Os destaques do álbum são Lance Legal, Hortelã e Clarins e Clarões. Ouça na Alessia FM, O Melhor Vai Começar, com Guilherme Arantes.

0: 77.
1: Em Bornal do Tempo é o nome do CD lançado pelo cantor e compositor cearense Fernando Rosa, no ano de 2008. Participam do disco os músicos também cearenses Tarcísio Sardinha, Renato Campos, Alves Nascimento, Otto Júnior, Adelson Viana, Denilson Lopes, Haroldo Araújo e Márcio Rezende. Ouça na Rádio Alesse FM, Fernando Rosa cantando dele e Tarcísio Sardinha, Quando Bem Quiser.

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2: Já está disponível no site do Tribunal Superior Eleitoral, TSE, o Manual do Eleitor, iniciativa que reúne orientações, regras e observações estabelecidas para o pleito de outubro de 2026. Dividida em 13 capítulos, o manual conta com as normas eleitorais voltadas à população de maneira transparente e acessível. A coordenadora da Escola Judiciária do Tribunal Regional Eleitoral do Ceará, Roberta Laena, diz que a proposta do TSE é aproximar o cidadão das informações oficiais da Justiça Eleitoral.
3: O Manual do Eleitor é uma grande novidade. Pela primeira vez, o TSE reuniu informações importantes para eleitores e eleitoras saberem os principais deveres, obrigações e direitos no dia da eleição. Então, tem informação de todos os tipos, por exemplo, ordem de prioridade, o que levar, como se identificar, o que pode e o que não pode. É um manual, é uma resolução nova, editada em março deste ano, que reuniu várias informações importantes para as pessoas no dia da votação.
2: Roberta Laena informa que o TSE criou uma página no manual dedicada aos eleitores e aos mesários.
3: O manual, ele traz um detalhamento muito importante de como as pessoas devem se portar, o que, é que elas podem, o que elas não podem. Então, é importante que as pessoas que trabalham, que ajudam, os mesários, as pessoas que fiscalizam, fiscais de partido e toda a sociedade, veja esse manual para saber como elas devem se portar. Não pode levar um celular para a cabina de votação, na fila tem prioridade, o eleitor de 80 a mais passa na frente, quais são os documentos que aceitam, que não aceitam para se identificar na votação. Então, é uma forma que o TSE encontrou de compilar todas as normas relacionadas à votação, aos eleitores, para que a votação corra da melhor forma, de uma forma tranquila, calma e que tudo corra bem no dia da eleição. Então é importante que os eleitores saibam, mas os agentes públicos também tenham conhecimento de como orientar e de como proceder no dia da votação.
2: O primeiro turno das eleições deste ano está marcado para o dia 4 de outubro. Se houver segundo turno, será dia 25 de outubro, das 8 da manhã às 5 da tarde, em todo o Brasil. Silvio Augusto, da Alesse FM.
4: 6 e 4.
0: Aquele Frevo é o título do disco lançado pela cantora baiana Gal Costa no ano de 1998. O álbum reúne músicas de Tim Maia, Celso Fonseca, Ronaldo Bastos, Caetano e Moreno Veloso e Carlinhos Brau. Ouça na rádio Alesse FM, Gal Costa interpretando Aquele Frevo, de autoria de César Mendes e Caetano Veloso.

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1: Em 2009, João Bosco lança seu primeiro disco de inéditas em 6 anos. Não Vou Para o Céu, Mas Já Não Vivo no Chão tem 13 faixas com músicas feitas em parceria com Aldir Blanc e apenas uma faixa não leva a assinatura de João Bosco, o samba Ingenuidade de Serafim Adriano.
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indicação ao prêmio Multishow na categoria Grupo Revelação. Foi no ano de 2005 que se tornou conhecida nacionalmente com a música Já Que Você Não Me Quer Mais, uma das faixas que compõem o álbum Daqui Pra Frente, gravado em 2006. A música que você ouve agora está no disco Imaginário, de 2010. Na Alesse FM 96,7, seu Cuca cantando Tudo Vai Mudar.

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4: O Brasil registrou crescimento de 46% no número de turistas estrangeiros entre 2019 e 2025. Desempenho superior ao de importantes destinos turísticos internacionais. Com isso, o Brasil está entre os países que mais ampliaram a chegada de visitantes estrangeiros no período pós-pandemia, conquistando também a quarta posição entre as economias analisadas em um levantamento feito pela OCDE, a Organização para a Cooperação e Desenvolvimento Econômico. De acordo com o relatório Tendências e Políticas do Turismo da OCDE, no período analisado, o número de turistas internacionais nos destinos nacionais passou de 6 milhões e 300 mil para 9 milhões e 300 mil. O desempenho coloca o Brasil à frente de concorrentes como Japão, Portugal, Espanha e França. O Brasil também avançou na América do Sul, enquanto países como Argentina e Peru registraram retração no fluxo de turistas internacionais no mesmo intervalo. As informações desse relatório convergem com o registro de chegada de turistas internacionais, que ficou em 5 milhões e 200 mil no primeiro semestre deste ano, a segunda maior, e também de divisas deixadas por esses viajantes, de 5 bilhões e 600 milhões de dólares, 12% a mais que no mesmo período do ano passado. Da Rádio Nacional no Rio de Janeiro, Cristiane Ribeiro.
5: 6h20.
6: Baiano de Salvador, Alexandre Leão começou sua carreira ainda adolescente. Com apenas 17 anos, teve a primeira canção gravada por Maria Bethânia. Desde então, suas músicas estão presentes em discos de intérpretes como Ivete Sangalo, Família Caymmi, Margareth Menezes e Rosa Passos, com quem dividiu palco várias vezes. Ouça Alexandre Leão cantando Vumbora Mar, de sua autoria, e Manu Almeida.
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ao MPB Shell com Planeta Água, música de temática ecológica que, embora fosse a favorita do público, obteve a segunda colocação. A vencedora foi a canção

0: 26.
1: A paraibana Lúcia Alves é atriz, cantora, compositora e multiinstrumentista. Lúcia Alves tocou ao lado de Dominguinhos, Marinês, Sivuca, Quinteto Violado e Oswaldinho do Acordeon. Mas ficou conhecida do grande público quando foi finalista do The Voice Brasil em 2013. Em 2018, Lúcia Alves lança a música Doce Companhia, versão de Fernanda Takai, para o sucesso da mexicana Julieta Venegas. Ouça na rádio Alesse FM, Lúcia Alves cantando Doce Companhia.

Isaac Cândido teve como inspiração o farol do Mucuripe, um dos símbolos da história naval de Fortaleza. O idealizador do projeto, Isaac Cândido, se reuniu a artistas da nova geração. Aqui na 96,7 você ouve Farol, de Isaac Cândido, com o grupo Farol.

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1: O cantor, compositor e guitarrista Léo Maia lançou seu primeiro disco, Cavalo de Jorge, em 2005, reunindo 13 canções, das quais 8 de sua autoria. Em 2021, o carioca lança o single Que Pena Amor, uma nova versão da música É Tarde Demais, clássico do samba pagode composto por Luiz Carlos e Elias Muniz no início dos anos 1990 e consagrado com a banda Raça Negra. Na sua Alés FM 96,7, Que Pena Amor, na voz de Léo Maia.

e a reflexão é de autoria de Luiz Carlos da Vila e Jorge Aragão. A música é da década dos anos 1990 e foi regravada por Jorge Aragão em 2000. O carioca Carlos da Vila morou na Vila da Penha, de onde tirou o sobrenome artístico, além de ser frequentador de Vila Isabel. Estudou acordeon e violão e, na década dos anos 1970, ia aos ensaios do bloco Cacique de Ramos, onde tocava e apresentava seus sambas. Ouça Jorge Aragão cantando Reflexão.

para a reforma tributária, defende especialista. Começou a obrigatoriedade de indicar na nota fiscal os valores e alíquotas da CBS, a contribuição sobre bens e serviços, e do IBS, o imposto sobre bens e serviços, criados na reforma tributária. As empresas têm um tempo para adaptarem os sistemas e procedimentos sem risco de penalidades e sem a cobrança efetiva desses tributos. A advogada tributarista Juliana Assolari diz que o maior desafio não é só colocar as duas siglas na nota, mas cadastrar os dados da transação de forma correta.

0: chamados abertos com fornecedores de software.
1: Isso não garante sozinho afastamento de penalidades, mas ajuda a demonstrar a boa-fé e a diligência. A prioridade deve ser garantir a continuidade da emissão das notas e a correção dos novos campos antes do início efetivo das validações e penalidades. O período sem multa deve ser visto como uma janela de adaptação, não como autorização para adiar a implementação.
0: A CBS, que é federal, e o IBS, estadual e municipal, vão substituir 5 tributos atuais. Os primeiros setores a indicar as informações nas notas fiscais são transporte de passageiros, menos aviação, transporte de cargas, energia elétrica, comércio e pedágio. Da Rádio Nacional em Brasília, Gabriel Brum.
2: 6h50.
3: O baiano Lucas Santana toca guitarra, violão, flauta transversal, baixo e cavaquinho. Colaborou como instrumentista com as bandas Chico Science e Nação Zumbi. Em 2012, foi vencedor do Prêmio Contigo de MPB na categoria Melhor Álbum Independente com O Deus que Devasta, Mas Também Cura. Em 2014, o cantor e compositor lançou o disco Sobre Noites e Dias, com 10 faixas, pela gravadora Nonforma. Na Alessia FM, você ouve Lucas Santana cantando Partículas de Amor, dele...

são os autores da música Bem Sabe do ano de 1989. É uma das faixas do disco Oceano. Na década de 1980,

0: 1958.
1: Em 1988, Paralamas do Sucesso gravou o disco Bora Bora, com a participação do roqueiro argentino Charlie Garcia. Mixado em Londres, rendeu mais um disco de platina e pelo selo alemão Intuition foi lançado na Europa e nos Estados Unidos, vendendo 20 mil cópias. Para o lançamento do álbum, o grupo fez uma série de shows no exterior. Ouça na rádio Alessia FM O Beco, uma das faixas do disco com Paralamas do Sucesso.

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4: O Tribunal de Justiça do Ceará, em parceria com a Universidade Federal do Ceará, abre as inscrições para o casamento comunitário para pessoas de Fortaleza em situação de hipossuficiência econômica. Promovida pelo Núcleo Permanente de Métodos Consensuais de Solução de Conflitos, a iniciativa promove inclusão e também assegura a cidadania daqueles que buscam regularizar a situação matrimonial. Mariana Viana Maltaverne, gerente do NUPEMEC, informa que vão ser disponibilizadas 50 vagas e dá outras informações para o cidadão.
5: Essa iniciativa vai ter início agora no dia 27 de julho e as inscrições elas vão até o dia 14 de agosto. Aqueles casais que desejam participar da iniciativa, eles devem comparecer de forma presencial aqui no Tribunal de Justiça durante o período da inscrição. O casal já deve vir junto e já trazer toda a documentação necessária. A gente relembra aqui quais são os documentos. A gente deve trazer o seu documento de identificação com o seu CPF, trazer o seu comprovante de endereço, trazer também sua certidão de nascimento ou sua certidão de casamento, se você for divorciado. A gente lembra também que cada casal deve trazer documentação de duas testemunhas, ou seja, documento de identidade e também o comprovante de endereço. Essa iniciativa do casamento ela é destinada para casais que residam em Fortaleza, sejam brasileiros e também maior de idade.

está disponível no Diário de Justiça Eletrônico Administrativo. Diego Cunha, da Alessa FM.

Valença participou do Festival Universitário da TV Tupi com Geraldo Azevedo, com quem gravou seu primeiro LP em 1972. Ganhou projeção participando do Festival Abertura da TV Globo em 75 com Voo Danado pra Catar.

sucesso mesmo aconteceu a partir de 80, com as músicas Tropicana, com Vicente Barreto, e Coração Bobo. Ouça Alceu Valença cantando Coração Bobo.

1986, Luiz Gonzaga lançou o disco Forró de Cabo a Rabo. O álbum reúne músicas de sua autoria com os parceiros João Silva, Zé Mocó e Zé Marcolino, além de Antônio Barros, Rômulo Paes e Celso Garcia. Ouça na sua Alessia FM, Luiz Gonzaga e Benito de Paula cantando Viva Meu Padim, música feita com o parceiro João Silva.

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3: O sudoeste da floresta amazônica já abrigou uma civilização que pode ter alcançado até 3 milhões de pessoas durante seu auge, cerca de 1.800 anos atrás. Essa é a descoberta de um estudo recente publicado na revista Nature, conduzido por pesquisadores das Universidades Federais do Acre, Pará e de instituições em Brasília, em colaboração com universidades da Finlândia. A civilização, denominada Acre, é estimada entre 1,2 milhão e 3 milhões de pessoas. O nome vem da língua indígena Apurinã e significa Rio dos Jacarés. Inclusive, também dá o nome ao estado do Acre. Por meio da detecção aérea de luz e laser, os pesquisadores puderam enxergar entre

0: conhecidas como geoglifos, em uma área maior que o território do Uruguai. Esses geoglifos têm formato geométrico e foram achados também onde hoje é Rondônia, sul do Amazonas e parte da Bolívia. São valas com formas de círculos quadrados com até 50 hectares. Algumas delas têm 5 metros de profundidade e 13 metros de largura, o que exigiria grande força de trabalho e conhecimentos de matemática e geometria. Algumas estruturas eram ligadas por espécies de estradas, formando agrupamentos de até 8 diferentes locais. Esses locais podem ter servido como centros políticos e de rituais, mas sem ocupação permanente nem estruturas defensivas. As evidências arqueológicas mostram que esses povos cultivavam milho, abóbora, mandioca, batata doce, feijão, amendoim e até castanhas e palmeiras. Esses centros existiram por cerca de 1.500 anos, o que comprova a possibilidade de sociedades socialmente e administrativamente estáveis em uma área de floresta considerada natureza intocada durante muito tempo. Da Rádio Nacional em São Luís, Gabriel Correa.
1: 7h20. Menino do Rio, de autoria de Caetano Veloso, está no CD 30 Anos, de Baby Consuelo, gravado em 2006. No CD, a cantora baiana relembra antigos sucessos como Telúrica, Um Auê com Você e Brasileirinho. Ouça Menino do Rio com Baby Brasil, Baby Consuelo.

Santana. Faz parte do terceiro CD Verso Alegoria, lançado em 2009 pelo cantor baiano natural da cidade de Catu. O álbum reúne músicas autorais e dos compositores Fred Quatro, Marcelo Pianinho, Suzana Salles, Vanessa Bumani, Nelson Cavaquinho e Elcio Soares. Ouça Eterno Retorno de Moisés Santana com Moisés Santana e Andréia Dias.

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0: estado, do seu município e do Legislativo Estadual.
1: A Assembleia Legislativa entrega títulos de cidadania cearense.
2: A audiência pública vai debater processo de adoção de crianças e adolescentes no Ceará.
1: DECOM multa empresas de telefonia e internet por práticas abusivas.
2: TRE esclarece sobre votos sem biometria nas eleições deste ano.
1: Edital seleciona projetos para recuperar áreas degradadas da Caatinga.
2: Campanha Nacional de Multivacinação vai até 1º de setembro.
1: Na Rádio Aparece FM, estúdio Narcélio Lima Verde, está começando Notícias do Ceará.
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1: A Assembleia Legislativa do Estado do Ceará promoveu na sexta-feira, dia 7, sessão solene para entrega do título de cidadão cearense ao General do Exército Pedro Celso Coelho Montenegro, atual comandante do Comando Militar do Leste.
2: A homenagem foi realizada no plenário 13 de maio, atendendo ao requerimento do deputado Marcos Sobreira.
1: Nascido em 9 de janeiro de 1966, em Três Corações, Minas Gerais, a relação do general com o Ceará se evidencia desde cedo, quando ingressou no Colégio Militar de Fortaleza no ano de 1977.
2: Teve como primeira organização militar o 23º Batalhão de Caçadores em 1988 e em 2000 comandou a 10ª Região Militar.
1: O general Montenegro agradeceu a Leste pela entrega do título de cidadão cearense.
5: É um sentimento de enorme gratidão. Gratidão a toda a trajetória, não só minha, dos meus pais, dos meus avós, todos cearenses. Minha esposa cearense, eu tive a oportunidade de servir como aspirante quando terminei a Academia Militar das Agulhas Negras no 23DC, posteriormente comandar a Companhia de Comando da 10ª Região Militar, onde fui aprovado para a Escola de Comando Estado Maior do Exército, e o vínculo com o Estado, o vínculo familiar, o vínculo com a cultura, isso me deixa enormemente grato, muito feliz de coração em poder sair do Rio de Janeiro, onde exerço a função de comandante militar do Leste, e vir aqui também dar um abraço nos meus pais, dizer muito obrigado pela educação, pelo carinho, um dia muito especial na minha vida.
2: O general Montenegro acumulou inúmeros

0: considera que não existe só um tipo de juventude, mas que existe múltiplas faces dessa juventude que é diversa, que é ampla, que está na periferia, que está na zona rural, que está na região metropolitana das grandes cidades, e que a gente precisa levar essas lutas e os sonhos dessa galera à frente e defender isso com unhas e dentes. Hoje a gente conta, como a presidenta Roberta Pontes costuma falar, a UBS não existiria sem os grêmios estudantis. Então os grêmios estudantis são peças fundamentais para que se construa a União Brasileira dos Estudantes Secundaristas em cada escola, em cada sala de aula desse país, que é muito importante os jovens estarem se engajando e pautando as suas necessidades locais no seu território.
1: Anderson Canelo, diretor financeiro do Instituto Coletivo Alumiar, organização não governamental que atua em projetos sociais para jovens, foi um dos homenageados.
2: Foi um prazer absurdo, porque não só o reconhecimento do trabalho que nós realizamos, mas também mostra a força da juventude periférica de Fortaleza, das suas ações, e que ela mostra como ela é pujante, como ela é viva, e que ela não é só dificuldade, ela é construção, ela está para cima, ela está sempre construindo o seu próprio caminho. Nós somos um grupo que nasceu de uma forma de grandes amigos se juntando com a necessidade de agir pela sua própria cidade. Sempre tentamos trabalhar não só com educação, mas com arte e educação, captando recursos, vamos apoiar essas pessoas.
3: A LER se realizou ainda na sexta-feira, sessão solene em homenagem ao Centro de Prevenção e Resolução de Conflitos.
1: Na ocasião, foi feita a entrega do título de cidadã cearense à coordenadora do órgão, Jussara Queiroz, que é natural do município de Jaguari, na Bahia.
3: A cerimônia aconteceu no plenário 13 de maio e atendeu o requerimento do deputado Tony Brito, com subscrição dos parlamentares Walter Cavalcante e Júlio César Filho.
1: Jussara Queiroz agradeceu pelo reconhecimento à sua contribuição para o fortalecimento da cultura de paz e da justiça consensual no Ceará.
4: Nós estamos muito felizes porque é um reconhecimento ao serviço realizado pelo nosso setor, pelo Centro de Prevenção e Resolução de Conflitos. Nós trabalhamos com a política pública de acesso à justiça. É um serviço muito importante realizado aqui pelo Poder Legislativo, que muitas pessoas ainda não conhecem. Inclusive, essa foi uma forma de, além de reconhecer o nosso serviço, de também publicizar o que é realizado pelo Centro de Prevenção e Resolução de Conflitos. Então, nós estamos nos sentindo muito acalentados. Eu estou, assim, encantada, porque eu já me sentia pertencente a essa cidade, desde quando eu cheguei em julho de 2022, como se fosse a consagração, como se dissesse assim, agora você também é daqui.
3: Alesse debate processo de adoção de crianças e adolescentes no Ceará. Roberto Nascimento.
5: Comissão da Infância e Adolescência da Assembleia Legislativa realiza na tarde desta segunda-feira audiência pública para discutir o processo de adoção de crianças e adolescentes no Ceará. O encontro atende ao requerimento do deputado Bruno Pedrosa, que tem como objetivo promover um espaço de diálogo sobre os desafios existentes no sistema de adoção, trazendo ao debate questões relacionadas às etapas e aos prazos que os pretendentes precisam cumprir ao longo do processo. De acordo com o painel do Sistema Nacional de Adoção e Acolhimento, o Brasil tem atualmente 6.182 crianças e adolescentes disponíveis para adoção, enquanto o número de pretendentes cadastrados chega a

0: especial que celebra as comemorações pelos 25 anos das relações entre a província chinesa de Fujian e o Ceará.
1: Estudo conduzido pela Universidade Federal do Ceará indica que dormir bem nos primeiros anos de vida pode fazer diferença no desenvolvimento das crianças.
0: A pesquisa acompanhou 278 crianças de Fortaleza com idades entre 18 e 24 meses, nascidas em hospitais públicos da capital durante o primeiro lockdown da pandemia de Covid-19, entre julho e agosto de 2020.
1: O professor Chamir Sullivan Castro, do Departamento de Fisioterapia da UFC, traz mais detalhes sobre os resultados da pesquisa.
2: O estudo mostrou que cada hora de sono noturno trouxe melhorias importantes em diferentes áreas do desenvolvimento da criança. Houve melhora no desenvolvimento cognitivo. Significa que, por exemplo, a criança pode passar a prestar mais atenção numa história contada pela mãe, consegue imitar gestos como dar tchau e encontra um brinquedo que foi escondido debaixo de um paninho com mais facilidade. Houve melhora na linguagem. A criança pode, por exemplo, começar a apontar para o cachorro, dizer au-au, entender quando pede me dar a bola. Melhora no desenvolvimento motor, pode ser expresso por situações em que a criança consegue empilhar dois ou três blocos, levar uma colher à boca sozinha e andar com mais firmeza sem cair tanto. Melhora no desenvolvimento socioemocional. A criança espera alguns minutos para sua vez de brincar, ela pode demonstrar afeto com beijos e abraços e se acalma mais rápido quando fica irritada de forma mais frequente. Para o caso da privação do sono, o efeito é justamente o contrário, ou seja, crianças que dormem menos têm seu desenvolvimento cognitivo, motor, de linguagem e socioemocional prejudicado. Em resumo, os resultados do estudo indicam que dormir mais à noite está associado a melhores habilidades de pensar, falar, se mexer e se relacionar, enquanto noites mais agitadas e com despertares prolongados prejudicam esses marcos do desenvolvimento.
0: O estudo integra o projeto Iracema Covid, coordenado pela professora Márcia Maria Tavares Machado, no Departamento de Saúde Comunitária da Faculdade de Medicina da UFC, juntamente com o professor Chamir Sullivan.
1: Transporte Público de Fortaleza experimenta novo modelo de ônibus. Jota Lacerda.
3: Diversas linhas da frota vão receber um novo modelo de ônibus automático que apresenta uma identidade visual exclusiva com a carroceria pintada inteiramente na cor cinza, sinalizando o caráter de teste da unidade. O veículo possui câmbio automatizado, dispensa o uso de embreagem, exige menor esforço do motorista com uma tecnologia que melhora o consumo de combustível, reduz a emissão de gases nocivos, gera melhor rendimento do ar-condicionado e mais conforto para os passageiros. O novo ônibus automático vai ser testado pelas empresas que operam em Fortaleza para avaliar a viabilidade técnica e as vantagens operacionais desse tipo de tecnologia no sistema de transporte público municipal. O período de testes vai ter uma duração de 4 meses, quando o desempenho do veículo será monitorado para medir a eficiência em condições reais de tráfego em diversas linhas ao longo de todo o cronograma experimental. A operação será conduzida inicialmente pela empresa São José, que atua predominantemente em bairros das regionais 4 e 5 de Fortaleza, como Parangaba e Siqueira. O novo veículo é equipado com ar-condicionado, os itinerários e horários das linhas permanecerão iguais. Todas

0: inscrições para o edital Recatingá, parceria do Banco Nacional de Desenvolvimento Econômico e Social, do Banco do Nordeste e Ministério do Meio Ambiente, que vai investir 60 bilhões de reais na recuperação ambiental e na geração de renda em 9 estados.
1: O foco são projetos que combinem conservação da água, produção sustentável de alimentos e adaptação às mudanças climáticas.
0: Associações, cooperativas e órgãos públicos podem enviar propostas e cada projeto selecionado recebe valores de 2 a 4 milhões de reais.
1: Marcos Santiago, chefe do Departamento de Meio Ambiente do BNDES, ressalta a importância do certame.
2: O edital vai apoiar projetos voltados para a restauração ecológica, espécies nativas, o que inclui sistemas agroflorestais, enfim, o uso sustentável da nossa caatinga. Na prática, os projetos poderão envolver o quê? Recuperação de áreas degradadas como nativas, mas pode também a cadeia, a produção de sementes e mudas. Assistência técnica, capacitação de comunidades também estão dentro. E uma coisa muito importante para a nossa caatinga, que é a captação e armazenamento de água, cercamento de nascente e ações de prevenção e combate a incêndios.
0: O primeiro ciclo de envio de propostas encerra-se hoje.
1: O segundo acontece entre 15 de outubro a 14 de dezembro deste ano.
0: E para conferir as regras e os municípios prioritários, basta acessar o site da Fundação Brasileira para o Desenvolvimento Sustentável, fbds.org.br.
1: Bibliotecas do Ceará se consolidam como centros culturais e oferecem cursos dinâmicos.
0: A ideia é a formação de público e, para que isso aconteça, é preciso capacitar profissionais da leitura e incluir comunidades historicamente afastadas do circuito literário.
1: Exemplo desse incentivo é o programa de oficinas da Biblioteca Pública Estadual do Ceará, equipamento da Secretaria da Cultura do Estado, gerido em parceria com o Instituto Dragão do Mar, que acontece a partir de amanhã até o dia 29 de agosto.
0: A programação contempla temas como organização de acervos, literatura de cordel e contação de histórias voltados a profissionais, estudantes e demais interessados.
1: Suzete Nunes, superintendente da Biblioteca Pública Estadual, ressalta a importância das capacitações e da formação de leitores.
3: A formação hoje é uma das frentes de atuação mais importantes do equipamento e se constitui como uma ação contínua dentro da sua programação cultural. A formação de leitores, para nós, é uma prioridade e realizamos isso de diversas formas. Atividades como oficinas, mediação de leitura, clubes de leitura, contação de histórias, se somam a um programa formativo. Então, nós buscamos ampliar o contato das pessoas com os livros, com a literatura, em conexão com outras formas de expressão. As oficinas realizadas pela biblioteca são espaços realmente de aprendizado, de troca, voltados para diferentes públicos e interesses. Desde as pessoas que estão iniciando o seu contato com o livro, querem descobrir e se formar em leitores, mas também para profissionais que já atuam nesse campo, como mediadores, como escritores, editores, ou pessoas que trabalham na área de encadernação, de restauro, na própria gestão de bibliotecas. Então, o escopo é amplo, a oferta é mensal, todas as atividades são gratuitas e realmente conseguem atender a um público diverso.
0: Atualmente, o Ceará possui 456 bibliotecas cadastradas pelo Sistema Estadual de Bibliotecas Públicas.

0: pais aproveitarem esse momento para atualizar a caderneta de vacinação das crianças. Só levar ali no meu SUS digital, a caderneta hoje está no celular, vou levar a caderneta física na UBS, está aberta a vacinação permanente, vai até dia 1º de setembro essa campanha de atualização. E no dia 22, que é o sábado, nós vamos fazer o Dia Nacional de Imobilização, dia 22 de agosto. O Brasil está recuperando a cultura, voltamos para o pódio entre os países que mais vacinam. Em 2025, chegamos à maior cobertura vacinal dos últimos 9 anos. Estamos recuperando a cobertura vacinal, mas sempre a gente tem que manter isso atualizado.
1: A mobilização também contempla atualizações recentes do calendário, como a oferta da vacina contra a dengue para crianças e adolescentes de 10 a 14 anos e a vacinação contra a Covid-19 para crianças, conforme as indicações específicas de cada imunizante. A vacinação será seletiva. Os profissionais de saúde vão conferir a caderneta e aplicar somente as doses necessárias para iniciar ou completar o esquema previsto. Pais e responsáveis devem levar o documento de identificação dos filhos aos serviços de vacinação.
2: Companhia de Água e Esgoto do Ceará emite novo modelo de conta de água.
3: O documento agora é apresentado como nota fiscal de água e saneamento em substituição à antiga fatura comercial, conforme determinação nacional de padronização da cobrança dos serviços de saneamento.
2: A mudança não gera custos adicionais e busca ampliar a transparência na cobrança pelos serviços de água e esgoto, além de reforçar a segurança fiscal e tributária, como informa a gerente fiscal e tributária da CAGES, Nessi Catunda.
4: O documento é o mesmo, acontece que é um documento agora fiscal, tem a possibilidade para o cliente, para o consumidor pesquisar esse documento no ambiente da Cefaz posteriormente ao seu recebimento e uma maior transparência em relação aos tributos que são cobrados na tarifa de água e esgoto. Em relação ao serviço, não há mudança no serviço, o serviço continua sendo o mesmo serviço, forma de pagamento, são as mesmas formas de pagamento, inclusive com o PIX que já existia anteriormente. As mudanças são para uma padronização nacional, que visa facilitar e dar mais transparência ao documento. Tem um QR Code que pode ser consultado o documento no ambiente da Cefaz e o destaque dos tributos de uma forma bem visível que facilita a compreensão.
3: São 7 horas e 59 minutos.
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2: Produção do Núcleo de Jornalismo da Alesc FM, que tem como orientadora da Célula de Rádio Jornalismo, Rosa Amélia Macedo.
3: Orientador da Célula de Programação, Alex Oliveira.
2: Na Gerência Geral, jornalista Lúcio Filho.
3: Coordenador do Sistema Alesc de Comunicação, jornalista Iro Santiago.
2: Na sequência da programação da Alesc FM, o programa Conexão Alesc recebe o médico oftalmologista e auditor Felipe Bezerra.
3: O especialista vai abordar os principais problemas oculares e explicar como identificar sintomas de doenças como a conjuntivite.
2: O Conexão Alesc é apresentado por Kézia Diniz e a produção é de Cássia Braga.
3: E amanhã de volta o nosso Notícias do Ceará no horário de sempre, né, Silvio Augusto?
2: A partir das 7 horas e 30 minutos estaremos aqui.
3: Ótimo dia para você, uma maravilhosa semana e até também. Amanhã.
2: Até amanhã. Abraço.
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8: semana a gente vai falar sobre a saúde dos nossos olhos, as janelas da alma, como os nossos olhos são conhecidos. A gente vai falar sobre esse assunto com o oftalmologista Dr. Felipe Bezerra, que vai explicar para a gente um pouco sobre como é que a gente faz a prevenção da saúde dos nossos olhos, quando é que a gente deve procurar de fato um oftalmologista, qual período é mais importante, esse período agora, chuvas, o olho fica ressecado, não fica, poeira, enfim, o que é que pode levar a gente a ter um problema nos olhos? Ele vai falar para a gente sobre isso e muito mais, então fica com a gente, já pode mandar um WhatsApp para os seus amigos, para sintonizar aqui na Alessa FM, enfim, participa com a gente.

você nota que aquela comparação, divisão que você tem, não era tão

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expressiva no cenário de radiodifusão de Fortaleza. Temos um público fiel que mais tempo passa acompanhando a nossa programação. Temos um público desejoso de Deus. O povo quer Deus, mas não quer um Deus de fachada, não quer um Deus que faz de conta, um Deus real, vivo, presente na vida das pessoas. Tenho que lhes dizer, o que os locutores comunicam naquele microfone não é um faz de conta, é fruto da experiência de fé deles. Eles comunicam

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faixa etária. Mas quando a criança for menor de 10 anos, só poderá entrar nos locais de apresentação ou exibição acompanhadas dos pais ou responsável. Em lugares onde funcionam jogos de bilhar, sinuca e outros jogos parecidos, criança não entra. Adolescentes e crianças também são proibidas de entrar em casas de jogos com apostas. Para a diversão que é levada para casa, também existem regras. Na hora de comprar ou alugar, atenção, esse material deve conter informação sobre a natureza da obra e a faixa etária a que se destina. Revistas e publicações com material impróprio ou inadequado para crianças ou adolescentes só podem ser comercializados em embalagens lacradas e com advertência de seu conteúdo. Os casos de descumprimento devem ser comunicados à polícia local ou ao conselho tutelar de sua cidade.

espécies vegetais em diferentes partes do mundo durante 7 décadas. Gabriel Santos, um dos autores da pesquisa, explica que o estudo desenvolveu uma

Jolly começou sua carreira como backing vocal da banda do Cassiano, cantando os sucessos da MPB. Ele formou com Paulo Zedanovski e Arnaldo Brandão a banda Brilho, que durou apenas 3 anos, mas rendeu fruto de sucesso com a música Noite do Prazer. Ouça Cláudio Zolli cantando de Ronaldo Barcelos, Cada Um, Cada Um, dos anos 1980.

0: campanha nacional de multivacinação se estenderá até 1º de setembro e terá um dia D nacional em 22 de agosto, um sábado. A ação tem como objetivo ampliar a cobertura vacinal, atualizar a situação vacinal de crianças e adolescentes e facilitar o acesso aos imunizantes. Todas as vacinas previstas no calendário nacional de vacinação estarão disponíveis nas unidades de saúde e de acordo com a faixa etária e a situação vacinal de cada criança ou adolescente. Entre os imunizantes disponíveis está a tríplice viral, que protege contra sarampo, caxumba e rubéola. A vacinação de crianças e adolescentes deve ser priorizada pelos pais e responsáveis, ressalta o infectologista Igor Thiago.
1: Faz com que a gente tenha controle das doenças, né? Doenças que antes matavam, deixavam sequelas.

0: que essas vacinas protegem, tem que levar as crianças para a vacinação nos postos de saúde. Ela é importantíssima para a saúde do seu filho e até mesmo das pessoas que com ele rodeiam. Porque se ele estiver vacinado, ele vai estar protegido e ao mesmo tempo vai estar protegendo seus coleguinhas ali na escola ou na comunidade.
1: O infectologista Jurival Ribeiro reforça que a imunização é a forma mais segura e eficaz de prevenir doenças graves.
2: Proteger a saúde da pessoa e da coletividade também, portanto, é muito importante que os pais responsáveis levem seus filhos para manter a caderneta de vacinação em dia. A vacinação foi uma das melhores descobertas na área de saúde, pois ela protege as pessoas e protege também o seu semelhante.
1: Para vacinação, pais ou responsáveis,

0: vacinal. A assistente social Daniele Lima, mãe dos gêmeos Alice e Bento, de 8 anos, e de Sofia, de 15, faz questão de manter a caderneta de vacinação sempre em dia.
1: Eu acredito muito na série e acredito que a vacina é um pacto coletivo. Então, na verdade, vacinar o seu filho é proteger não só ele, é proteger ele e as crianças que convivem com ele, os adultos que convivem com eles, né? Eu já vi muitas crianças não serem vacinadas e terem doenças sérias por conta da falta de vacina.
0: Especialistas ressaltam a importância da imunização. Graças às vacinas, o país erradicou doenças como a varíola e a poliomielite. Da Rádio Nacional, no Rio de Janeiro, Solimar Luz.
2: 11:34.
3: Edinho Vilas Boas e Rui Farias são os autores da música Pra Sempre Luz, uma das faixas do CD Retumbante, lançado em 2014 pelo

0: as grandes navegações, não é? A política do mercantilismo, voltada para a máxima expansão do lucro através da máxima expansão do comércio. Os europeus acabaram se dirigindo ao Ocidente e aqui encontrando terras a perder de vista e que eram habitadas. Então, os habitantes desse mundo, eles têm uma importância extraordinária nos novos vestibulares. Estuda as nações indígenas, não é? A sua organização com base em comunidades, não é? Sanguíneas, geralmente um ancestral comum, reunia em torno deles algumas mulheres com as quais tinham dezenas e até centenas de filhos. O trabalho era comunitário e a distribuição da produção igualitária. Não havia o conceito de Estado, com território definido, população homogênea e governo soberano. É verdade. Os tupis, os guaranis, os nuaruacos, né, ou tapuias lá para o interior, eles tinham nações bastante compactas que não interagiam. Ou interagiam por intermédio de confrontos militares. Não havia unidade. O fato favorece, inclusive, o domínio dos ibéricos sobre o mundo americano. Mesmo entre maias, astecas e incas, né, as regiões de propriedade espanhola, não havia aquela unidade necessária. Embora, é claro, o Império Asteca, ele formou uma unidade bastante expressiva do ponto de vista numérico por ocasião da chegada dos espanhóis. Mas as rivalidades internas acabaram favorecendo o domínio europeu pelo fato que eles estavam, do ponto de vista técnico, mais avançado. Maias, astecas e incas já fundiam metais, é verdade. Já conheciam, inclusive, metais de alta fusão como ouro. Mas os nativos brasileiros não. Eles ainda usavam elementos, né, de madeira para arar o solo. Um trabalho geralmente dedicado às mulheres da tribo. Os homens se dedicavam à caça e à pesca. Mas eram pessoas que tinham seus hábitos que foram sistematicamente desoriginalizados por um processo que o Enem chama de etnocídio. Nudez, poligamia, pagelância, vida em malocas, o ócio prolongado, tudo isso foi superado. Então, mesmo vivendo em condições adversas, primeiramente os indígenas, que eram os nativos, não é? Não são originários do continente americano, até porque as correntes migratórias vindas da Ásia, não é? Estão hoje comprovadamente por documentos estabelecidos e eles chegaram pelo Estreito de Bering. Os mongoloides acabaram se espalhando até a Patagônia, desde o Alasca até a Patagônia, e aqui se organizaram numa composição que não era integrada. Eles eram rivais. Então, por ocasião da chegada dos portugueses ao Brasil, veio o elemento religioso, tipo uma tecnologia, não é? Que acabou submetendo corpos e almas também, e criando entre eles a angústia do pecado. Então, como houve resistência por parte dos nativos? Posteriormente, com a chegada dos africanos, que foram trasladados do continente africano para trabalhar em regiões produtoras de grandes alimentos que nutriram a Europa durante séculos. Então, essa gente que não demonizava os seus corpos e que foram naturalmente etnocidados para se adaptar aos valores europeus e colaborar com a transformação do Brasil em apêndice do desenvolvimento europeu, acabaram mostrando resistência através da atividade cultural. Como eu vejo questões nesse sentido? Essa é a dica, né? Essa é a informação, essa é a orientação que eu lhes dou a priori. Faremos outras gravações e eu vou, na medida do possível, os orientando para que vocês façam um vestibular pleno de êxito. É o que eu desejo para todos, ok? Um abraço, boa semana de estudo.
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0: dos anos escolares. 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
1: Pessoas em situação de violência sexual têm direito a atendimento imediato, integral e gratuito em hospitais da rede pública de saúde. A garantia está prevista na Lei do Minuto Seguinte, que completou 13 anos e determina acolhimento humanizado, respeito à privacidade e acesso rápido aos cuidados necessários. A assistência não depende de boletim de ocorrência. A vítima pode procurar diretamente o Hospital do Sistema Único de Saúde, o SUS, e receber atendimento médico, apoio psicológico e social, exames laboratoriais, prevenção de gravidez e medidas para evitar infecções sexualmente transmissíveis, incluindo o HIV e a hepatite B. O Ministério da Saúde orienta que o atendimento seja buscado o mais rápido possível, mesmo quando não houver ferimentos visíveis. A profilaxia pós-exposição do HIV deve começar em até 72 horas após a violência. Ainda assim, mesmo depois desse período, a pessoa pode realizar exames, receber tratamento e acompanhamento especializado. A lei também prevê que as equipes de saúde ofereçam informações sobre direitos e serviços disponíveis, além de facilitar o encaminhamento à polícia e à medicina legal, caso a vítima deseje denunciar o agressor. Para orientação e apoio, o serviço Ligue 180 funciona gratuitamente 24 horas por dia. Em situação de emergência ou risco imediato, a recomendação é acionar a Polícia Militar pelo telefone 190. Da Agência Rádio Boa em Brasília, Claudimário Carvalho.

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Estados Unidos desde que foi estudar música na Califórnia no final da década de 1960, a cantora de jazz carioca Flora Purim lançou em 1995, pela gravadora BAW Music, o disco Velocidade da Luz ou Speed of Light, reunindo em 12 faixas

outras composições. A música que você vai ouvir agora

0: sugerem milagres de rejuvenescimento e dos remédios que prometem fazê-lo deixar de beber ou de fumar em poucos dias sem nenhuma dificuldade.
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4: A Agência Nacional de Energia Elétrica, ANEEL, informou que a bandeira tarifária permanece amarela durante o mês de agosto. Com isso, continua a cobrança adicional de R$ 1,88 na conta de luz a cada 100 kWh consumidos. Segundo a ANEEL, a manutenção da bandeira amarela está relacionada às condições de geração de energia durante o período seco, quando a redução dos níveis dos reservatórios das hidrelétricas exige maior uso de usinas termoelétricas. O sistema de bandeiras tarifárias informa, mês a mês, as condições de geração de energia e os custos associados ao fornecimento de eletricidade. De acordo com a agência, a orientação é que os consumidores façam uso consciente da energia para ajudar a controlar o consumo e os gastos com a conta de luz. Com a redação de Diego Freitas, da agência Rádio Globo em Brasília, Gilson Santa Fé.

0: ditadura militar, que a gente luta por uma educação pública gratuita, de qualidade e libertadora. Nesse agosto da juventude, que o próprio nome já diz, é porque a gente considera que não existe só um tipo de juventude, mas que existe múltiplas faces dessa juventude, que é diversa, que é ampla, que está na periferia, que está na zona rural, que está na região metropolitana das grandes cidades, e que a gente precisa levar essas lutas e os sonhos dessa galera à frente e defender isso com unhas e dentes. Hoje a gente conta, como a presidenta Roberta Pontes costuma falar, a UBS não existiria sem os grêmios estudantis. Então os grêmios estudantis são peças fundamentais para que se construa a União Brasileira dos Estudantes Secundaristas em cada escola, em cada sala de aula desse país, que é muito importante os jovens estarem se engajando e pautando as suas necessidades locais no seu território.
1: Anderson Carmelo, diretor financeiro do Instituto Coletivo Alumiar, que atua em projetos sociais para jovens, foi um dos homenageados.
2: Foi um prazer absurdo, porque não só o reconhecimento do trabalho que nós realizamos, mas também mostra a força da juventude periférica de Fortaleza, das suas ações, e que ela mostra como ela é pujante e como ela é viva, e que ela não é só dificuldade, ela é construção, ela está para cima, ela está sempre construindo o seu próprio caminho. Nós somos um grupo que nasceu de uma forma de grandes amigos se juntando com a necessidade de agir pela sua própria cidade. Sempre tentamos trabalhar não só com educação, mas com arte e educação, captando recursos. Vamos apoiar essas pessoas.
3: 1h51.
4: Almir Sater sempre sonhou com a carreira musical. Em sua cidade natal, organizou um grupo de pesquisa da música caipira e sul-americana. Em seguida, criou com um amigo a dupla Lupe e Lampião. Em 78, a dupla classificou-se em quarto lugar no Festival Sertanejo na TV Record. Lupe era Almir Sater. Com certa frequência, o mato-grossense Almir grava canções com amigos. Ouça os parceiros Almir Sater

Instituto Adolfo Lutz, em São Paulo. Os testes identificaram problemas na concentração de DIT, substância responsável por afastar mosquitos, carrapatos e outros insetos. Segundo a Anvisa, os produtos não atenderam aos padrões exigidos pela legislação sanitária. Os lotes interditados são repelente com filtro solar FPS 30 Above Protect, lote 189952 Above Protect repelente de insetos, lote 205688 e Repelere, repelente de insetos aerosol, lote 2601-001-449. A medida é cautelar, temporária e preventiva. Ela impede a fabricação, comercialização e uso dos produtos por até 90 dias, prazo previsto em lei, enquanto a investigação é concluída e as empresas apresentem adequações às normas sanitárias. Da Agência Rádio

próprias, além de Concrete Jungle, de Bob Marley, e O Ronco da Cuíca, de João Bosco e Aldir Blanc. Fechou de lançamento do CD no Sesc Pompeia, em São Paulo. Ouça na Alessia FM, a lemolência de sua autoria e de Alec Ayati com C.

0: realização da Rádio FM Dom Bosco. A homenagem aconteceu nesta segunda-feira no plenário 13 de maio, atendendo a requerimento da deputada Emília Pessoa, subscrito pelo deputado Heitor Ferrer. A emissora foi fundada em Fortaleza como rádio comunitária em 2001. Teve a autorização para executar serviços de radiodifusão sonora em frequência modulada aprovada pelo Senado Federal. O atual diretor da emissora, Padre Magno de Carvalho Xavier, foi homenageado. O religioso destaca que a homenagem é o reconhecimento da palavra de Deus à população.
1: A FM Dom Bosco, há 25 anos, cumpre um papel muito importante para a sociedade de ser essa presença constante, diária, de muitos ouvintes, levando informação de qualidade, levando aquilo que para nós é o essencial, que é a palavra de Deus que chega a pessoas em tantos contextos distintos, pessoas que estão nos hospitais, pessoas que estão em situação de depressão, em situação de tristeza profunda, a emissora acaba sendo essa companhia diária a essas pessoas. Então, para nós, é um reconhecimento da palavra de Deus que alcança muitas pessoas, que transforma vidas e, muito mais do que uma homenagem para aqueles que fazem parte da direção da emissora, é uma homenagem a todos os ouvintes, que há 25 anos são muito fiéis e o tempo todo estão aí conosco.
0: Para a comunicadora Ana Lúcia Gomes, há 23 anos na emissora, a sessão solene reconhece os 25 anos de missão dos que fazem a FM Dom Bosco.
2: Esse momento para nós

0: conhecimento, pela missão que a gente tem, que a gente realiza, levando o amor de Deus, levando o carisma de Dom Bosco a todos os ouvintes. É uma satisfação muito grande em saber que a sociedade fortalezense reconhece esse papel tão importante da FM Dom Bosco para todos os ouvintes.
1: Maria Eronice Souza Carvalho, uma das ouvintes mais antigas da Dom Bosco, também foi homenageada.
2: Eu sou ouvinte há 25 anos. Eu sou intercessora, voluntária e colaboradora da Rádio Dom Bosco. 25 anos fazendo parte da minha vida.
1: Com alcance em Fortaleza e em municípios do interior do estado, a FM Dom Bosco mantém programação diversificada com conteúdos jornalísticos, educativos e de orientação à população. A emissora também desenvolve iniciativas de aproximação com os ouvintes, como o Clube de Amigos e a Caravana Dom Bosco, além de manter presença em plataformas digitais. Silvio Augusto, da Alessia FM.
3: Uma piscina média exposta ao sol e ao vento perde mais de 3 mil litros de água por mês com a evaporação. Essa quantidade é suficiente para suprir as necessidades de água potável.

pastor evangélico exerce um papel fundamental na orientação espiritual, no acolhimento e no serviço à comunidade, dedicando sua vida

para não é simplesmente uma escolha profissional. Para nós é uma resposta de Deus às necessidades do seu povo. A palavra do Senhor declara em Jeremias 3,15: dar-vos-ei pastores segundo o meu coração, que os apacentam com conhecimento e inteligência. Que responsabilidade! Ser pastor nunca foi apenas ocupar um púlpito. Ser pastor é carregar pessoas no coração, é aconselhar famílias, é orar sem cessar por aqueles que estão debaixo da sua cobertura.

usar as pessoas.

anunciar a verdade sem deixar de estender a mão. Por você amar quando você muitas vezes não se sente amado. Obrigado, pastor. Porque às vezes você não tem condição nem para ter uma fotografia, porque você está tão ferido

sapatões, pastores invejosos, pegaram uma foto minha e disseram que eu tinha feito aliança com o diabo. E os mesmos agora estão indo assistir missa com o pastor, com o futuro pastor Ciro Gomes, né? Se tiver alguém para pregar a palavra para ele de verdade mesmo, ele vai sair.

eles que viver em santidade era tudo que eles podiam fazer na vida. Serem puros de verdade. Serem fiéis à tua palavra. Conheçam a verdade, servidores.

Euclides, que não há caminho e não há salvação sem ele. Não somos nada. Podemos divergir, podemos conflitar, podemos aqui entrar nos embates, porque aqui neste plenário é onde acontecem as pautas mais aquecidas, mas que deverão ser assim, as pautas mais aquecidas, porque é neste plenário que nós decidimos a legislação do nosso estado do Ceará. É nesse plenário que nós trazemos aqui a nossa realidade, pastor Apóstolo Henrique, o senhor como líder de uma igreja, o senhor também como vivendo a vulnerabilidade de uma comunidade, sabe que falta tudo, que pode faltar tudo numa casa, mas jamais pode faltar a presença de Deus. Mas sabemos também que muitas vezes falta, e na condição de homens e mulheres, de pastores e de pastoras, são vocês que chegam nessas casas para trazer, às vezes, uma palavra que amenize a dor, uma palavra que traga a certeza, uma palavra que renove a esperança, que faça com que se reconcilie consigo mesmo ou então com a sua própria família, que tire muitas vezes do pecado, da criminalidade, mas que tire também das dependências. Nós temos que honrar muito a vida de cada um de vocês, senhores pastores. Os nomes que estão sendo trazidos aqui, de autoria do deputado Queiroz, de autoria do deputado Cláudio Pinho, da autoria legítima do deputado Apóstolo Henrique, da minha autoria, eles representam um Ceará inteiro. E eu não seria ousada de forma nenhuma, pastor Rodrigo, se eu dissesse que representam uma nação. Eu disse hoje e digo em todos os meus discursos, nas minhas visitas, no meio de pessoas que eu sei que têm esse carinho e esse respeito por mim, como assim também é recíproco, às vezes o poder público não alcança essas comunidades. Como deveria alcançar? O poder público não chega naquela casa que foi construída muitas vezes à beira de um mangue, à beira de um rio. Não chega naquelas casas onde muitas vezes o acesso é difícil, seja de zona rural ou então até na zona urbana. Mas pelo tamanho do nosso Ceará, nós sabemos que nós enfrentamos várias realidades. E eu quero dizer a todos vocês, e vocês são sabedores do que eu estou dizendo, quem chega é o pastor, quem chega é a igreja. E muitas vezes vocês, homens ou mulheres, mas na condição de religiosos, na condição de cumprir a sua missão, são vocês que chegam até essas pessoas e que muitas vezes salvam muitas, muitas, muitas vidas. Não é a vida só daquele que muitas vezes uma sociedade se vê como perdido, mas é a vida de uma mãe, é a vida de um pai, é a vida de um irmão que muitas vezes na insegurança paga, paga e paga muito caro por tudo que um apenas decide ser na vida. São os pastores, meus queridos amigos, que são respeitados, pastor Mário, no seu ir e no seu vir na rua. São os pastores que entram na comunidade que muitas vezes a gente vê pichado de todas as formas, mas quando tem um homem levando não só uma Bíblia, mas levando a palavra de Deus, ele impõe respeito. Um homem e uma mulher que decide levar a palavra de Deus, ele impõe respeito. E é por isso que nós estamos aqui para saudar cada um de vocês pelo Dia do Pastor, que foi celebrado ainda no mês de junho, mas que é para ser celebrado todos os dias, que é uma demonstração de respeito, de carinho, que trouxe para essa casa, mesmo com a autoria do deputado Apóstolo Henrique, com as nossas coautorias, mas que foi aprovado por unanimidade por 46 deputados que aqui, em nome dele,
inserir nos cultos, nas igrejas, nas cruzadas, no plenário, aqui numa tribuna como essa, ou em tantas outras tribunas que eu tenho certeza que vocês já partilharam tantos aprendizados, tantas curas, tantas histórias, tantas vidas, mas no coração de vocês, usem sempre essa voz, a voz de Deus, para alcançar um mundo que perece, um mundo que está nas mãos de vocês. E eu não estou trazendo aqui como responsabilidade do que vocês representam na sociedade, mas estou trazendo aqui como forma de reconhecimento e principalmente de gratidão pela vida de cada um de vocês. Recebam meu abraço carinhoso, recebam aqui a gratidão.

0: Henrique, autor do requerimento dessa sessão solene na tarde de hoje. Deputada, também autora do requerimento que originou essa sessão, a deputada Emília Pessoa. A bispa Vanessa, que está representando aqui todos os homenageados. Pastor José de Arimateia, pastor Mário Sérgio Costa da Souza, pastor Paulo Cardoso, pastor Francisco Edilson, pastor José Roberto Souza e pastor Rafael Fernandes. Eu, como subscritor, até foi uma solicitação da deputada Emília, que firmou prazer, nem ia falar não, mas assim, fui tocado do seguinte, que eu, até para fazer esse testemunho aqui público para vocês, eu sempre achei bonito e sempre comentei com o deputado apóstolo Luiz Henrique, como ele, que nós entramos juntos aqui na Assembleia, acho que vamos fazer 8 anos, como eu sempre achei bonito ele sempre trazer a palavra de Deus, sabe? Sempre sem misturar, mas toda a vida a fé dele, eu já elogiei, já disse isso para ele pessoalmente, como eu acho bonito isso dele, de sempre trazer a palavra de Deus. Queria também, dentro disso, assim, confessando, gente, eu sou católico, certo? Sou católico. Mas quanto eu respeito, e por isso que eu queria dar esse testemunho aqui para vocês, de quanto eu admiro o trabalho de vocês. Primeiro, porque acho, e me perdoem até a minha igreja católica, que vocês têm uma forma, sabe, de conseguir agregar, de conseguir chegar em tantos ambientes, que eu queria muito que a minha igreja católica também fosse assim, sabe? Então, fico muito feliz do trabalho que vocês fazem. E só acredito na verdadeira transformação das pessoas nesse mundo de criminalidade e tudo, se for através da palavra de Deus. Então, o trabalho que vocês fazem na sociedade, naqueles momentos de aflição que as pessoas têm, assim, é algo impagável. Então, eu queria muito, mas muito bem, parabenizar e o deputado, pastor apóstolo Luiz Henrique, nada, ninguém melhor do que ele, que sempre foi essa referência na palavra de Deus aqui, de homenageá-los no dia de hoje. Também, ouvindo o apóstolo Luiz Henrique, também queria, acho que elogio a gente tem que fazer, né, só para a pessoa não, fazer elogio público na frente dos amigos dele, né, do apóstolo Luiz Henrique. Como eu vi ele lutar, por exemplo, por essa questão, como ele foi um guerreiro dos cartazes para fixação, porque a lei foi aprovada, mas não queriam colocar. E como o senhor foi guerreiro para fazer com que tivesse validade, isso para mim é um exemplo para que as nossas legislações também em aprovadas sejam respeitadas. E se não fosse o senhor como um guerreiro, não estaria sendo respeitado no dia de hoje, não. Esses cartazes que hoje são obrigação colocar. Também militamos junto na questão dos cadastros aí da pedofilia, que infelizmente, por uma questão constitucional, não permitiram e não aprovaram, mas também lutamos para que isso acontecesse. Muito bem lembrou também o deputado apóstolo Luiz Henrique a força que ele fez aqui para contrário às bebidas nos estádios, que foi uma manobra aqui muito complexa naquele tempo para que permitisse, onde a gente, enfim, porque que também estão descumprindo a lei hoje, porque do jeito que a lei foi aprovada, parte daquela receita dos estádios, da bebida, era para ser utilizada para programas sociais e não é. Foi até uma emenda minha no caso da aprovação, mas o deputado apóstolo Luiz Henrique lutou bastante para que isso não acontecesse. Aqui a questão da bebida. Talvez eu ache uma das piores drogas que pode existir. Vossas senhorias, pastores, eu acho que pastoras convivem e têm os dilemas do dia a dia das pessoas, porque é uma droga que a pessoa sofre preconceito a largar. Você sofre preconceito para sair da bebida. E como ela é socialmente aceita, às vezes a pessoa, paz, você parou de beber, não sei o quê, você sofre um preconceito por isso. E assim, talvez seja a que cause mais maus. Violência doméstica na pandemia, a abstinência da bebida alcoólica fez com que a violência doméstica aumentasse. E assim, é algo muito grave. Para mim, uma das piores drogas que pode haver. E segundo, porque acho que é uma droga que com pouco tempo, em sendo socialmente aceita, ela anula a pessoa socialmente. As pessoas que entram por esse caminho podem prestar atenção. No começo, quem aceita, né? Acha tranquilo e tudo, mas como a pessoa vai se anulando socialmente com a bebida, ninguém convida mais, ninguém a Igreja da Glória, com o Padre Elano. E o que eu tenho dito aqui é quase, eu sei que nós estamos falando para o Ceará todo, mas é do meu coração, que durante algum tempo, aposto dizer que eu via o evangélico às vezes se manifestando assim, contrário à Igreja Católica. Hoje, eu como católico, o que eu não aceito é quando ficam os católicos recriminando a Igreja Evangélica. E de como a aceitação de vocês com os católicos hoje é muito maior, sabe? Eu me sinto, mesmo sendo católico, eu me sinto muito acolhido e pela amizade que tenho com os pastores. E dentro da minha igreja também não aceito que falem dos evangélicos. Até porque muito do que eu vejo hoje na renovação carismática, que eu acredito, foi uma forma muito parecida do que vocês já fazem há muito tempo, de tornar a igreja mais animada, enfim, mais acolhedora, muitas vezes, do que os ritos tradicionais da Igreja Católica. Não estou falando contra a minha, não. Estou só dizendo como eu acho bonito a de vocês. Queria também fazer esse registro aqui público para todos vocês. Enfim, dizer que estou feliz de estar nesse dia de hoje e que Deus, ninguém diferente de Deus, possa dar força para que vocês continuem essa luta, esse trabalho que tem um impacto muito grande, mas muito grande mesmo, não só para o Brasil, não só para aqui para o Ceará, mas para o mundo todo, como o pastor, o apóstolo Luiz Henrique falou muito bem, de 8 bilhões e meio de habitantes. A salvação, eu só acredito realmente através de Deus, e que Deus ilumine e continue dando esse caminho para todos vocês, pastores e pastoras, e também o requerente ao todo essa sessão, que vocês aqui têm, podem ter orgulho de alguém que firme e forte está aqui defendendo e trazendo sempre. Eu acho bonito, queria dizer isso aqui de público. O apóstolo Luiz Henrique trazendo a palavra de Deus em todos os momentos da sua atuação brilhante parlamentar. Obrigado, gente. Boa tarde.
1: A seguir, daremos início às homenagens da sessão solene em comemoração do Dia do Pastor Evangélico. Convidamos ao centro do plenário os deputados apóstolo Luiz Henrique, Emília Pessoa,

Bispa Vanessa Falcão Coelho Lima. Os pastores Paulo da Silva Rodrigues Cardoso, Francisco Guilherme da Silva Filho, representado neste ato por Rafael Fernandes Vitoriano, o pastor José Roberto Souza da Silva, pastor Antônio Ferreira, representado por Josefel

pecadores.

pastor Francisco Edivaldo Rodrigues Viana. O pastor Francisco Isaías Secundo. Pastor José Wellington Freitas da

fazer uso da palavra a bispa Vanessa Lima, nossa amiga do bem, esposa querida. Seus agradecimentos.

sepulcro.

senhora Jéssica

seja alcançada.

solução nos

que se tivesse o um encontro.

buscar solução, né? É dar um encaminhamento positivo. E se esse encaminhamento positivo já foi frisado e as leis, né, já são tão efetivas, já são tão claras,

estava nesse local. Muito obrigado. Questão do acolhimento, da estrutura técnica, né? Da capacitação técnica dos acolhimentos. A Erivânia bateu na questão dos prazos legais que estão sendo cumpridos. A Juliane, cadê ela? Foi embora? Cadê ela? Então, um beijo para a Juliane, mas para todos vocês que fazem a rede adotiva, que fazem a Copa, que fazem a Calanto, certo? Quero aqui uma salva de palmas para vocês. E agradeço demais a Juliane ter trazido esta pauta à minha pessoa. E vocês terão todo o nosso apoio aqui durante os próximos anos, né, os próximos meses, para que nós possamos chegar a resultados práticos, né? Em tudo que o doutor falou, o doutor fez um cenário, né, muito, muito ali, usou estatística até demais, né, doutor? Usou estatística até demais, porque as estatísticas mostram, né, o diagnóstico. E quando você tem um bom diagnóstico, você vai em busca da melhor terapêutica, do melhor remédio, né? A Jéssica, muito obrigado, e representando nossa... Foi a que falou primeiro. A que falou primeiro. Muito... Não, são três Jéssicas. Não, só são duas. Não, então, é a Jéssica, você... A Jéssica aqui... Eu quero parabenizar que esteve comigo na primeira reunião, né? Falou sobre a demora, eu já falei. Mas você, eu quero mandar um abraço a todos os conselheiros tutelares. 120, né? 120? 60, né? 60 conselheiros tutelares. 60 conselheiros tutelares. A gente sabe o quanto é complexo também a função de vocês. Nosso muito obrigado. A Vanessa Frota, meus parabéns pela história, pela coragem, por compartilhar conosco, né, seu testemunho. Eu quero aqui parabenizar. Aí agora fugiu o nome. Hã? Evelyn. Fugiu o nome. Evelyn, muito obrigado, porque nós sabemos, a doutora Cristiane foi a primeira dama do Poder Legislativo aqui conosco, é nossa amiga pessoal, e ela realmente tem um olhar muito sensível para diversas ações, né, do campo social, fibromialgia, primeira infância, agora ela está à frente, mas é que ela encampou a luta das crianças neurodivergentes.
nossa janela, né, de 0 a 7 anos, 0 a 8 anos. Inclusive, mandando um abraço ao nosso vereador Jorge Pinheiro.

0: nasce amado.
1: 25 de maio, Dia Nacional da Adoção.
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4: Em link com a Alessia TV, passamos a transmitir do plenário 13 de maio. Sessão solene em comemoração aos 101 anos do Corpo de Bombeiros Militar do Ceará. Solicitação dos deputados Sargento Reginauro, Tony Brito, Guilherme Sampaio, Heitor Ferrer, deputada doutora Silvana e o deputado Pedro Matos.
3: Dando origem a uma instituição destinada inicialmente ao combate a incêndios na cidade de Fortaleza. Ao celebrar um século de serviços prestados à sociedade, o Corpo de Bombeiros do Estado do Ceará reafirma seu compromisso com a proteção da vida, a preservação do patrimônio e a segurança da nossa população. Ao longo de sua trajetória centenária, a corporação consolidou-se pela coragem, pela abnegação e excelência de seus integrantes que enfrentam diariamente situações de risco em defesa do bem coletivo, constituindo assim um motivo de orgulho para o povo cearense. E em reconhecimento da importância desta instituição, a Assembleia Legislativa, atendendo ao requerimento dos deputados Sargento Reginauro e Tony Brito, subscrito pelos deputados Guilherme Sampaio, Heitor Ferre, doutora

receber os demais colegas deputados que

durante o governo do desembargador José Moreira da Rocha, o então pilotão de bombeiros nasceu com a missão de combater incêndios e proteger a população. Ao longo de mais de um século, sua missão se ampliou extraordinariamente. Hoje, o bombeiro combate incêndios, realiza salvamentos terrestres e aquáticos, atua em desabamentos, acidentes, enchentes, resgates em altura e em espaços confinados, presta atendimento pré-hospitalar, participa da defesa civil e desenvolve ações de prevenção e educação. Mas há algo que não mudou nesses 101 anos: o compromisso de colocar a vida do próximo acima da sua própria vida. É por isso que o lema da corporação, vidas alheias e riquezas a salvar, não é apenas uma frase inscrita em um uniforme ou em uma bandeira. É uma profissão de fé, é uma promessa, é um compromisso de honra. Quando todos procuram fugir do perigo, o bombeiro caminha na direção dele. Quando uma família clama por socorro, o bombeiro chega. Quando há fogo, ele entra. Quando há água ameaçando vidas, ele mergulha. Quando há uma pessoa soterrada, ele escapa. Quando alguém está preso em ferragens de um veículo, ele enfrenta o risco para libertá-la. E quando todos dizem que não há mais esperança, o bombeiro continua procurando. É nesse momento que compreendemos a verdadeira dimensão da palavra heroísmo. E o Ceará conhece muitos desses heróis. Ao longo de sua história, nossos bombeiros estiveram presentes nas mais diversas tragédias e emergências. Um dos exemplos mais marcantes é a atuação do Batalhão de Busca e Salvamento no desabamento do edifício Andréia em Fortaleza, em 2019, quando equipes especializadas trabalharam incansavelmente na busca por sobreviventes em meio aos escombros. A corporação também participou de grandes operações de salvamento em outros estados, como Mariana e Brumadinho, em Minas Gerais, em Petrópolis e mais recentemente, nas enchentes do Rio Grande do Sul, em 2024. Na tragédia das enchentes gaúchas, o Ceará enviou 12

conseguisse realizar o resgate de um homem que havia caído em um poço de aproximadamente 8 metros de profundidade na cidade de Iguatu. Em outra ocorrência,

cuidam, compartilham o sacrifício dessa missão. Quero igualmente homenagear aqueles bombeiros que já partiram, homens e mulheres que cumpriram o seu dever e deixaram da história, da corporação, o testemunho de que servir ao próximo é uma das formas mais nobres de dignificar a existência humana. A esses homens e mulheres, nossa Assembleia diz neste momento que a sociedade cearense não os esqueceu. Seus nomes permanecem associados à história de uma instituição que tem como fundamento a defesa da vida. Também é necessário reconhecer o extraordinário

Apresento ao centro do plenário o deputado Heitor Weber.

Silva.

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momento histórico para o Corpo de Bombeiros, para os militares estaduais do Ceará, saber que um bombeiro militar vai tomar posse como senador da República. Isso, para mim, é digno de nota e isso não pode passar desapercebido. Isso não pode ser minimizado. Nós temos que realmente ter orgulho do que vai acontecer. Essa posse do Sargento Reginauro, Sargento do Corpo de Bombeiros no Senado Federal. O Senado, que é um cargo que geralmente é ocupado, eu falava com o professor Roberto Ney, geralmente é ocupado por ex-governadores, por grandes empresários, e será ocupado graças a essa luta nossa histórica, que começou lá atrás, liderada pelo capitão Wagner, e que agora continua colhendo frutos, né, de poder saber que nós teremos um senador da República falando do problema, da dificuldade do Corpo de Bombeiros no Senado Federal. E eu tenho muitos amigos no bombeiro, e tem uma coisa que me deixa muito feliz do bombeiro, que é o bombeiro, ele tem um clima diferente dentro do quartel. A gente visita várias unidades militares e quando a gente entra no quartel do Corpo de Bombeiros, ele tem um sentimento diferente. Tem uma pessoa que usa muito a palavra da aura, né? Pois o bombeiro tem a aura diferente. Tem um clima muito positivo de irmandade, diferente do que acontece muitas vezes nos quartéis da Polícia Militar. Nós conseguimos enxergar uma unidade ainda maior, que serve como exemplo para os quartéis, as instituições da Polícia Militar. A gente espera que um dia a gente possa sentir esse mesmo clima, esse mesmo sentimento de irmandade que a gente consegue enxergar na maioria dos quartéis dos bombeiros. Vocês fazem um trabalho excepcional, a gente não precisa repetir o que a população brasileira inteira já repete. Né? Mas eu queria dizer para vocês, dizer para o meu amigo Heron lá de Canindé, que está aqui, que já foi policial militar e hoje é bombeiro, que a gente luta por um reconhecimento, né? Porque não é justo. Não é justo que nós não tenhamos direito a uma carreira digna. Digna. Nós temos que repetir, temos que cobrar que todos os políticos desse Estado possam repetir que não é justo, deputado Heitor, que um profissional do Corpo de Bombeiros, ele passe de 7 a 9 anos para receber uma promoção, para quando ser promovido ganhar R$100 de aumento. Isso precisa mudar. Em 15 anos de carreira, pouco mais de R$300 de reajuste no salário. Isso precisa e vai mudar. E vai mudar. Nós vamos lutar e vamos trabalhar para que isso um dia mude. A gente conseguiu avançar, nós também não vamos aqui dizer que só achar, fazer o discurso da derrota, da tristeza, das reclamações. Nós conseguimos avançar, nós sabemos que nós demos vários passos através dessa luta, né? E esse momento aqui é um momento em que essa casa, ela utiliza para poder dizer para vocês que tem alguém que está enxergando o trabalho de vocês. Tem alguém que está reconhecendo o trabalho de vocês. E o Reginaldo, quando solicitou essa solenidade junto com os demais deputados, é exatamente no intuito de que vocês aqui, hoje que estão representando todo o Corpo de Bombeiros, possam realmente ouvir dessa casa, ouvir da gente, essas palavras de gratidão. Essas palavras de gratidão, porque o bombeiro, de fato, ele arrisca a vida para nos proteger. E essa semana eu estava visitando o interior do estado e passei ali no quartel de Baturité, uma unidade, um corpo de bombeiros lá, e por coincidência, quando eu estava perto da entrada do quartel, eu recebi a notícia de um acidente envolvendo uma equipe do Corpo de Bombeiros do estado do Ceará. Eu estava praticamente na frente do quartel, indo visitar o quartel, e chegou a notícia lá. E eu queria aqui registrar o nome desses bombeiros, né? Eu não sei se algum deles está aqui, mas que também se sintam homenageados: o tenente Luiz Paulo, o cabo Igor, que estava inclusive no JF, fui visitá-lo lá no JF durante o atendimento, o cabo Oliveira, o cabo Sérgio e o SD.

todos vocês dia a dia estavam arriscando a vida para defender o povo do Ceará. E vocês de fato merecem esse reconhecimento. E eu tenho certeza, capitão, tenho certeza que nós vamos ainda conseguir muitas vitórias. Nós conquistamos muitas vitórias lá atrás que, naquele momento, existem vitórias que nós conquistamos hoje, que há um tempo atrás, companheiros nossos de carreira, de profissão, diziam que nunca iam acontecer. Hoje nós já temos passos que nós demos que lá atrás alguns diziam que não ia acontecer nunca. E eu tenho certeza que essa valorização da carreira, eu vou presenciar a valorização do bombeiro militar, dos militares estaduais. Eu vou presenciar, ver um subtenente, um segundo tenente, um capitão indo para casa, que eu acho uma valorização salarial digna. E vai para me alongar, que hoje é um dia de festa para vocês, que a família possa receber o nosso voto de agradecimento. Porque aqui o coroamento, sabe, é o momento em que a gente está reconhecendo toda a trajetória de vocês. Porque a gente fala de forma genérica, mas cada um de vocês aqui tem uma história de luta. Cada um de vocês aqui tem uma história, um trajeto de esforço e dedicação que trouxeram vocês até aqui, até esse momento de serem homenageados na Assembleia Legislativa. E a família é parte dessa vitória. Então, quando o Heron está sendo homenageado aqui, quando o Breno está sendo homenageado aqui, está sendo homenageado simultaneamente uma história de luta da família de vocês. Da família de vocês que lá atrás lutaram para criar uma pessoa honesta, decente, séria, que tivesse uma grande profissão. E aqui hoje é o momento de coroar essa vitória. Então, nós queremos deixar aqui o nosso voto de reconhecimento, de gratidão, e os nossos parabéns a todos os bombeiros militares do estado do Ceará. Muito obrigado.

Ai, meu amigo Heitor, no local aqui pertinho da Assembleia, não me surpreendi porque encontrei vários bombeiros militares que nessa casa trabalham, que abandonaram seu posto aqui em direção ao edifício para tentar ajudar e passaram a madrugada toda se esforçando para salvar a vida daquelas pessoas. E aquilo só comprovou o sentimento que eu já tenho em relação ao Corpo de Bombeiros. Logo após isso, dia 8 de dezembro de 2022, um amigo nosso, bombeiro militar, que estava lá em Jijoca de Jericoacoara trabalhando, né, garantindo a segurança dos turistas, dos turistas que muitas vezes vão para se divertir naquela região. E um dos turistas, eu estou praticando kitesurf, se perdeu no mar, o Major Fonseca aí.

só o aniversário do Corpo de Bombeiros, mas celebrar um feito histórico. Eu fico arrepiado quando eu falo isso, porque Deus me deu a oportunidade de ser um dos responsáveis por esse feito. Quando lá em 2018 nós nos preparávamos para o pleito, eu candidato a deputado federal, nós convencemos o senhor Eduardo Dirão a ser candidato a senador, e faltava um detalhe: quem seriam os suplentes desse senador? E eu disse: se tem uma pessoa que vai nos orgulhar, que não vai nos decepcionar, caso seja necessário assumir o cargo, Dirão, esse cara é seu amigo e meu amigo, é o sargento Reginaldo. Acho que a época o Reginaldo era vereador de Fortaleza, e o Dirão aceitou a indicação que eu fiz, e amanhã a gente vai ter a alegria de ver pela primeira vez na história um militar estadual sentado na cadeira de senador da República, um militar cearense. E para nossa alegria ainda maior, é um integrante de uma das instituições mais respeitadas e amadas do Brasil, que é o Corpo de Bombeiros. Eu tenho muito orgulho de ver o nosso irmão Reginaldo, que já venceu 3 grandes batalhas contra o câncer, está vencendo a terceira, ter a oportunidade de ir lá nos representar. Eu mando aqui meu abraço para o Reginaldo, parabenizo e desejo que esses 4 meses que ele vai estar lá sejam muito produtivos, não só para ele, mas para a nação como um todo. É sem dúvida nenhum motivo de muito orgulho e celebração para todos nós. Eu não vou me alongar na fala, nem no discurso, eu vim mais para fazer referência a esses 3 momentos que eu citei, para fazer referência também ao Reginaldo, mas me sinto aqui na obrigação de, olhando no olho de cada bombeiro homenageado, parabenizar pelo trabalho, pela dedicação. Muitos aqui são meus amigos pessoais, alguns eu não tenho tanto contato, mas muitos conhecem o meu dia a dia, e como é bom poder ser representante de vocês. Quanto orgulho eu tenho das oportunidades que eu tive de representar o Corpo de Bombeiros e ser reconhecido por tudo que nós lutamos e conseguimos e conquistamos juntos. Porque não foi o Capitão Wagner, não foi o Reginaldo, não foi o Noélio sozinho, não foi só a nossa vontade, mas o sentimento de corpo que o Noélio representou muito bem na fala dele, que muitas vezes a gente não vê em toda instituição militar, mas no Corpo de Bombeiros a gente vê esse sentimento muito forte, onde os oficiais respeitam as praças respeitam os oficiais, e não é necessário que o oficial use da sua autoridade, da hierarquia, para muitas vezes humilhar o subordinado. É muito bom, é muito bonito ver o superior conquistar

desejar que nós tenhamos não só esse

0: quero agradecer ao nosso cerimonial, que também conduz as nossas sessões solenes, ao nosso taquigrafia, e agradeço a presença de todos, porque sem você não haveria sessão solene só com a mesa. Ou seja, que abrilhantam as nossas sessões solenes e as sessões especiais. Portanto, declaro encerrada essa sessão que comemorou os 101 anos do Corpo de Bombeiros Militar do Ceará.
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começou sua carreira aos 13 anos por meio do incentivo de seu pai. Seu primeiro passo no caminho da música, ainda adolescente, foi na Orquestra Sinfônica. O sanfoneiro Dominguinhos foi o primeiro a reconhecer seu talento como sanfoneiro. Confira o talento do pernambucano César Tomás, Cezinha, com a música Saudade Já Não Dá, de sua autoria e Fábio Simões.

0: alimentos, você pode utilizar limão, pimenta, alho, cebola, salsa, cebolinha e outros. 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
4: Qualquer pessoa pode contribuir com sugestões sobre o texto base do novo marco regulatório dos cursos de graduação da educação à distância, EAD. Até o dia 14 de agosto, a consulta pública está aberta para receber as contribuições. O documento visa atualizar as diretrizes nacionais da EAD, que é quando o estudante faz o curso e assiste às aulas pela internet. A atualização das diretrizes dos cursos de graduação em EAD tem como objetivo adaptar as normas da educação à distância às transformações digitais e aos novos critérios de acompanhamento acadêmico. No novo marco regulatório, estarão previstas regras para a oferta de cursos, mediação pedagógica, suporte ao estudante e atuação do corpo docente. A normativa também vai definir critérios para atividades presenciais e conteúdos digitais. A ideia é garantir que os padrões acadêmicos exigidos sejam equivalentes em todas as modalidades de ensino. Então, se você é estudante, professor, pesquisador, gestor de instituição de ensino superior pública ou privada e entidades da sociedade civil e demais interessados, podem participar da consulta pública. O novo marco regulatório sugere novas regras para acompanhamento da permanência e infraestrutura dos polos educacionais, diretrizes para a atuação dos professores, bem como institucionalização formal do formato semipresencial. O texto foi elaborado pela Comissão da Câmara de Educação Superior do Conselho Nacional de Educação. Para enviar contribuições, basta acessar a plataforma Brasil Participativo no endereço brasilparticipativo.presidencia.gov.br. Da Agência Rádio Gov em Brasília, Daniele Popov.
1: 6h40.
0: A música Diga, da cantora e compositora cearense Luciana Araújo, conta a história de uma mulher que, reclusa em seu apartamento durante a pandemia, decide procurar o ex-companheiro. É uma mensagem sobre superação de mágoas e a importância do diálogo para uma possível reconciliação. 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

1988. A música faz parte do disco Pétala e todas as faixas são de sua autoria. Djavan começou sua carreira como a maioria dos músicos deste país.

Prestações é o quarto álbum da banda brasileira Legião Urbana, lançado em 1989. No Brasil, foram vendidas mais de 250 mil cópias e foi premiado com disco de platina. O disco reúne músicas como Meninos e Monte Castelo, adaptada de trechos da primeira epístola de São Paulo aos Coríntios da Bíblia Cristã e mesclada a trechos de um soneto de Luiz Vaz de Camões. Ouça Monte Castelo com Legião Urbana.

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5: Tramita no Senado o projeto de lei que aumenta as penas para crimes de violência digital contra a mulher. De autoria das senadoras Soraya Tronic, do Mato Grosso do Sul, a proposta está na Comissão de Constituição e Justiça e aguarda relator. Isto altera o Código Penal, o cyberbullying, a perseguição, a violência psicológica, a invasão de dispositivos, assédio sexual e a divulgação não autorizada de imagens íntimas vão ter pena aumentada quando praticados contra a mulher. Outra alteração é para quem cometer o crime de stalking, que será punido, caso aprovada a propositura, com pena de até 3 anos e 3 meses de reclusão, a conduta ocorrer pela internet contra a mulher. A Procuradora Especial da Mulher da Assembleia Legislativa do Estado do Ceará, Tarise Amara, acompanha a tramitação do projeto de lei e reforça a necessidade de combate eficaz aos crimes virtuais contra as mulheres.
6: Os crimes virtuais contra as mulheres, eles precisam ser combatidos de uma maneira eficaz. A gente tem falado muito sobre esse assunto, a gente sempre que toca nessa pauta reforça de que a internet não é um território sem lei, que tudo é permitido. As leis também se aplicam ao meio digital. Também na Procuradoria, a gente trabalha com o acolhimento a essas vítimas, com a orientação de um profissional capacitado para cuidar da vítima de maneira sigilosa, com empatia, como se fosse um caso de qualquer outro tipo de violência, que a violência digital também traz os mesmos impactos à mulher que é vítima.
5: Tarise Amara lembra que a Procuradoria Especial da Mulher da Alesse tem instrumentos para acolher a mulher vítima da violência.
6: Na Procuradoria Especial da Mulher aqui da Assembleia Legislativa, a gente tem o Zap Delas, que é um canal virtual também, que faz esse atendimento, que faz esse acolhimento inicial, que oferece os serviços de atendimento psicossocial, atendimento jurídico, onde a mulher é orientada, entende a situação que está vivendo e entende quais os encaminhamentos que podem ser dados a partir daí, desses serviços que a gente oferece para essas mulheres, analisando, obviamente, a situação e cada caso que aquela mulher passou.
5: O texto prevê ainda que o juiz tem o dever de, no prazo de 24 horas de comunicação, determinar a imediata retirada da rede mundial de computadores, de fotografia, vídeo, áudio ou qualquer outro registro da vítima, sob pena de responsabilização administrativa, civil e criminal. Para garantir o cumprimento, o magistrado pode fixar multa diária até a remoção do material. Simone Silva, da Alesse FM.
7: 6h56.
1: A música que você vai ouvir agora faz parte do disco Mato Grosso,

0: reputação da mulher. A violência psicológica, caracterizada por atitudes que causam medo, humilhação, ameaças, isolamento e manipulação. E a violência sexual, que é qualquer ato praticado sem consentimento. Em qualquer dos casos, a mulher deve fazer o registro da ocorrência. Os profissionais são qualificados para esse atendimento, de acordo com Mariana Almeida, delegada adjunta da Delegacia de Atendimento à Mulher 2 do Distrito Federal.
1: O policial precisa ter a sensibilidade de acolher essa vítima, de acalmá-la, para que assim ela consiga, né, relatar o que está acontecendo. E também ele precisa saber o que de fato vai auxiliar essa vítima para poder encaminhá-la a outros órgãos, a outros serviços públicos, porque a gente precisa de toda essa atuação de rede, como prevê a própria lei Maria da Penha.
0: Há em todo o país 495 delegacias especializadas de atendimento à mulher. Em 2025, as unidades realizaram mais de 782 mil atendimentos. Além disso, foram registrados 608 mil boletins de ocorrência e mais de 300 mil inquéritos instaurados e medidas protetivas de urgência solicitadas. As vítimas de violência também podem contar com a Central de Atendimento à Mulher, o Ligue 180. A ligação é gratuita e o serviço funciona 24 horas por dia, todos os dias da semana. Os serviços também podem ser acessados pelo WhatsApp 61 99 610 0180 ou pelo e-mail central180@mulheres.gov.br.

serviço prestado quando o banco adianta recursos para cobrir pagamentos que ultrapassam o saldo da conta. Em ação civil pública, o Ministério Público de São Paulo questionou a legalidade da tarifa. O juízo de primeiro grau declarou nula a cláusula contratual, proibiu

0: face ao provimento ao recurso especial do banco e julgou improcedente a ação civil pública.
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0: retirado do território Yanomami.
1: E em meio às divergências entre governo, oposição e judiciário, está pronto para a votação no plenário do Senado o projeto que cria o Exame Nacional de Proficiência em Medicina.
2: A discussão ganhou

0: simpatizantes e de seus insumos. Para o autor, senador Laércio Oliveira, do Progressistas de Sergipe, a iniciativa busca reduzir a dependência brasileira da importação de fertilizantes e fortalecer a segurança alimentar, a competitividade do agronegócio e a indústria.
1: O Brasil não pode apenas continuar reagindo às crises internacionais. Precisamos nos antecipar a elas. Precisamos construir autonomia. Precisamos fortalecer a nossa indústria. Precisamos garantir estabilidade para quem produz e segurança para quem consome.
0: Na quarta-feira, está prevista a votação do texto da Câmara para o projeto de lei complementar que cria descontos para contribuintes que regularizarem espontaneamente seus débitos tributários e reforça na esfera administrativa a aplicação de decisões do STF e do STJ. E também a criação de dois estatutos. O do aprendiz estabelece regras para a jornada de trabalho, novas hipóteses de rescisão do contrato e direitos para essa parcela de trabalhadores, e o da vítima, que reúne em um único texto direitos e garantias hoje distribuídos em diferentes normas para vítimas de crimes e contravenções, calamidades públicas, desastres e epidemias.
2: E após a aprovação no Senado, foi sancionada a lei que permite a destinação ao Corpo de Bombeiros de emendas parlamentares antes exclusivas da área da saúde.
3: Os recursos financiarão atendimentos de urgência feitos pelas corporações. Repórter Marcela Diniz.
2: 40% das ocorrências atendidas por bombeiros no Brasil em 2025 foram do tipo pré-hospitalar, em acidentes e outras situações de urgência. Isso equivale a mais de 1 milhão de emergências. Com a Lei Complementar 234, sancionada no dia 6 de agosto, parlamentares estão autorizados a destinar recursos de emendas da área da saúde para financiar esse tipo de atendimento. Antes, as verbas recebidas pelos corpos de bombeiros estaduais e do Distrito Federal teriam de estar vinculadas à rubrica da segurança pública. O senador Wilder Moraes, do PL Goiano, um dos relatores do projeto que deu origem à lei, ressaltou que os bombeiros atuam em parceria com o Serviço de Atendimento Móvel de Urgência, o SAMU, e afastou a possibilidade de disputa pelo orçamento da saúde pública.
4: Não transfere recursos da saúde para a segurança pública, apenas permite financiar os serviços de saúde que os bombeiros já prestam gratuitamente todos os dias, salvando vidas em todo o Brasil.
2: O dinheiro das emendas não poderá ser usado pelos corpos de bombeiros para pagar salários nem para custear ações que não estejam ligadas aos atendimentos pré-hospitalares. O Senado pode concluir a votação do projeto que proíbe a limitação de vagas para mulheres em concursos da área de segurança pública.
3: O texto já aprovado pelas comissões de direitos

0: anulação do pleito prevista na lei se refere a votos anulados pela Justiça Eleitoral e não aos votos nulos dados pelos eleitores. Com edição de Paula Groba e trabalhos técnicos de João Lira, o Jornal do Senado fica por aqui. Acompanhe agora as notícias da Câmara dos Deputados. Boa noite.
1: Boa noite e até amanhã.
2: Pode votar projeto que prioriza processo sobre crimes de racismo.
3: Câmara retira da Justiça a atribuição de julgar a entidade que atende menores.
2: Parlamentares garantem direitos para a pessoa que tem espinha bífida aberta.
3: Boa noite. Os deputados aprovaram uma proposta que busca garantir direitos a pessoas com espinha bífida aberta. A condição resulta de uma falha congênita no sistema neurológico e gera uma série de dificuldades a quem tem a malformação. A reportagem é de Paula Vittar.
4: A Comissão de Constituição e Justiça da Câmara aprovou uma proposta que classifica a espinha bífida aberta como deficiência para todos os efeitos legais. A espinha bífida é uma condição congênita em que há uma falha no fechamento do tubo neural, estrutura que dá origem ao cérebro, medula e vértebras. Essa falha pode deixar partes da medula expostas ou mal protegidas, resultando em diferentes níveis de comprometimento neurológico. O tipo mais grave e conhecido é a mielomeningocele, em que parte da medula espinhal e os nervos saem por uma abertura nas costas do bebê, formando uma bolsa visível ao nascimento e, por isso, é chamada de aberta. Essa condição pode causar paralisia nas pernas. De acordo com a proposta, pessoas diagnosticadas com espinha bífida aberta terão atendimento integral pelo Sistema Único de Saúde, sendo assegurado, no mínimo, atendimento por equipe multidisciplinar, acesso a exames complementares, assistência farmacêutica e acesso a modalidades terapêuticas reconhecidas, inclusive fisioterapia e atividade física. O atendimento integral prevê também a divulgação de informações sobre a espinha bífida aberta e as medidas preventivas e terapêuticas disponíveis. A relatora na comissão, deputada Silvia Cristina, do PP de Rondônia, destacou que o projeto garante mais segurança jurídica e facilita o acesso das pessoas aos direitos previstos na Lei Brasileira de Inclusão.
5: Apesar dos avanços da legislação brasileira, muitas pessoas com espinha bífida ainda enfrentam dificuldades para ter condição reconhecida como deficiência e, consequentemente, acessar direitos garantidos. Como relatora, para ser favorável, foi porque entendo que estamos promovendo justiça social, inclusão e dignidade. Estamos garantindo que crianças, jovens e adultos com espinha bífida tenham maior proteção legal, mais acesso às políticas públicas e melhores condições para exercer plenamente sua cidadania.
4: A proposta que classifica a espinha bífida

0: processos e inquéritos relativos a crime de racismo na polícia e no judiciário. A proposta também estabelece procedimentos que os policiais devem seguir ao registrar a ocorrência. Uma das medidas determina que a autoridade policial deve registrar a ocorrência com a classificação própria de crime resultante de discriminação ou preconceito de raça, cor, etnia, religião ou procedência nacional. Dessa forma, as ocorrências não poderão mais ser classificadas como crimes diversos, o que faz com que denúncias de racismo não apareçam nas estatísticas de segurança pública, de acordo com o autor do projeto, deputado Dandara, do PP de Minas Gerais. A proposta obriga ainda o delegado a comunicar o caso imediatamente ao Ministério Público e a justificar por escrito caso opte por não classificar a ocorrência como crime racial. Além disso, dá à vítima o direito de pedir a reclassificação da ocorrência, quando houver decisão nesse sentido. Outro direito da vítima, de acordo com o texto, é ser acompanhada durante toda a fase de inquérito por um advogado ou defensor público. O projeto ganhou um regime de urgência, que permite que seja votado diretamente no plenário, sem passar pela análise das comissões permanentes da Câmara. O texto contém outras medidas que deverão ser seguidas pela polícia ao registrar e investigar crimes de racismo. Uma das diretrizes é evitar a exposição indevida, o constrangimento, a humilhação ou questionamento sobre a vida privada da vítima ou sobre a legitimidade da queixa. A polícia terá ainda que evitar interrogatórios sucessivos sobre o mesmo fato. O regime de urgência foi aprovado de maneira simbólica pelo plenário, mas foi criticado por deputados do Novo, Missão e do PL. Para o deputado Cabo Gilberto Silva, do PL da Paraíba, a legislação atual já prevê pena de prisão para o crime de racismo e o projeto aumenta a discriminação racial.
1: São projetos como esse que faz a discriminação às pessoas, senhor presidente. Ele não valde em nada o povo brasileiro. A legislação já existe, senhor presidente. Quem descumprir a legislação vai pagar e pagar caro, simples. Até porque racismo é crime inafiançável, senhor presidente. É só denunciar que a pessoa vai presa, sem direito à fiança, em flagrante delito. Então eu não entendo por que tanta energia para ser gasta com um projeto dessa natureza.
0: De acordo com a autora da proposta, a deputada Dandara, embora a legislação já preveja a punição para o crime de racismo, existe uma lacuna em relação ao atendimento humanizado, especializado e à não revitimização de quem faz a denúncia. Segundo ela, a vítima muitas vezes está sujeita a tratamento inadequado, repetição excessiva de depoimentos e questionamentos indevidos sobre a ocorrência.
2: Orienta como que as forças de segurança devem agir para garantir o cumprimento das leis brasileiras que tipificam o racismo e a injúria como crimes inafiançáveis e imprescritíveis. Nós não queremos a revitimização. A pessoa já passa por uma violência, ela não consegue nem sequer registrar o boletim de ocorrência, não consegue dar andamento no processo no Ministério Público e isso vai acarretando uma série de violências continuadas.
0: Ainda não há data para votação no plenário da Câmara do projeto que dá prioridade aos processos e inquéritos relativos a crime de racismo na polícia e no judiciário. Da Rádio Câmara de Brasília, Antônio Vital.
3: Segurança Pública.
4: Professora Marcivânia, do PCdoB do Amapá, apresentou um projeto que endurece as regras para a concessão de trabalho externo a pessoas privadas de liberdade. A proposta exige o cumprimento de parte da pena, bom comportamento e decisão judicial fundamentada.
5: O texto da professora Marcivânia também obriga o uso de tornozeleira eletrônica durante o período fora do presídio. Além disso, proíbe o benefício para condenados por crimes como feminicídio, latrocínio, crimes hediondos e participação em organização criminosa armada.
4: Daiana Santos, do PCdoB do Rio Grande do Sul, defende o projeto que destina 30% da arrecadação das BETs ao Fundo Nacional de Segurança Pública. O texto também reserva pelo menos 30% de todos os recursos do fundo para prevenir o feminicídio e enfrentar a violência contra a mulher.
5: Daiana Santos avalia que a ampliação do financiamento pode interromper o ciclo de violência antes do desfecho fatal. A deputada cita o monitoramento de agressores, as patrulhas Maria da Penha e as casas de acolhimento entre as ações possíveis.
6: Campanha pelo fim da violência contra as mulheres. Feminicídios. O nome assusta, mas está presente no dia a dia de muitas mulheres brasileiras. Sob a alegação de adultério, homens matam suas esposas ou companheiras em nome da honra. O feminicídio se caracteriza
4: senadores. A repórter Maria Neves tem os detalhes.
7: A Comissão de Constituição e Justiça da Câmara dos Deputados aprovou o projeto da deputada Laura Carneiro, do PSD do Rio de Janeiro, que retira do Poder Judiciário a tarefa de avaliar a qualidade do trabalho das entidades de atendimento a menores em conflito com a lei. Atualmente, o Estatuto da Criança e do Adolescente determina que essa atribuição cabe aos conselhos tutelares, ao Ministério Público e à Justiça da Infância e da Juventude. As avaliações periódicas são pré-requisito para renovar a autorização de funcionamento das instituições que atendem menores em cumprimento de medida socioeducativa. Na opinião de Laura Carneiro, uma vez que a Justiça é responsável por julgar possíveis irregularidades no funcionamento dessas entidades, o acúmulo das funções de avaliar e julgar pode comprometer a imparcialidade do processo. A deputada também argumenta que os conselhos tutelares e o Ministério Público são os órgãos em melhores condições de avaliar as instituições que atendem crianças e jovens.
8: O Ministério Público é o grande fiscal da lei, fiscal da probidade. Também é uma maneira que os conselhos tutelares, que trabalham com as crianças e adolescentes, podem auxiliar nessa fiscalização. É no Ministério Público e nos conselhos tutelares que você tem as equipes multidisciplinares que sabem fazer esse papel.
7: O Estatuto da Criança e do Adolescente determina que os programas de acolhimento em execução serão reavaliados pelo Conselho Municipal dos Direitos da Criança e do Adolescente, no máximo a cada 2 anos. Para receber o atestado de qualidade, que com o projeto passa a ser de responsabilidade apenas dos conselhos tutelares e do Ministério Público, a instituição deve comprovar que atende todos os requisitos previstos na lei. Dentre as obrigações das entidades de acolhimento, estão a oferta de atividades educativas, não separar irmãos, promover a participação da criança ou adolescente na vida da comunidade local e incluir pessoas da comunidade no processo educativo. Ainda de acordo com o Estatuto, no caso de programas de acolhimento institucional ou familiar, os avaliadores devem considerar também os índices de sucesso na reintegração ou de adaptação à família substituta. Da Rádio Câmara de Brasília, Maria Neves.
3: Economia.
5: Vanderlo Bé, do PT de Mato Grosso do Sul, é um dos autores do projeto que cria a figura jurídica das cooperativas solidárias. A proposta estabelece regras próprias para a constituição e o funcionamento dessas organizações voltadas à economia solidária e à inclusão social.
4: O texto também prevê incentivos para fortalecer o setor. Entre as medidas citadas por Vanderlo Bé estão prioridade em compras públicas, criação de um fundo de fomento e normas específicas para cooperativas de plataformas digitais e de finanças solidárias.
5: Projeto de Valdemar Oliveira, do Avante de Pernambuco, cria o Sistema Nacional de Comunicação Preventiva e Gestão de Riscos de Regularidade Federativa. Ele explica que o objetivo é reduzir bloqueios provocados por pendências de estados, Distrito Federal e municípios.
4: De acordo com Valdemar Oliveira, os entes federados vão receber alertas antecipados para que regularizem dívidas antes de sofrerem restrições. Na visão do parlamentar, a medida busca fortalecer a gestão pública e ampliar a transparência no uso de recursos públicos.
3: Agricultura.
5: Sérgio Brito, do PSD da Bahia, quer promover a discussão sobre os impactos do fenômeno climático Super El Niño na agricultura brasileira. Segundo ele, o debate também deve abordar os reflexos no preço dos alimentos e na segurança alimentar.
4: Sérgio Brito propõe a participação de representantes do governo, de órgãos de meteorologia e de entidades do setor agropecuário. O deputado informa que o objetivo é elaborar estratégias de adaptação às mudanças climáticas e subsidiar políticas públicas para reduzir os impactos sobre a produção rural.
3: Cultura.
5: Proposta em análise na Câmara reconhece a Axé Music como expressão da cultura nacional. A autora da matéria, Lídice da Mata, do PSB da Bahia, argumenta que o gênero conquistou projeção em todo o país e se consolidou como um dos principais movimentos da música brasileira.
9: A música baiana tomou conta do Nordeste, tomou
4: investimento fortalece a cultura e o mercado mundial.

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2: 8 horas.
3: O cantor e compositor Geraldo Azevedo lançou em 1985 o disco Inclinações Musicais, logo após participar em Angola do projeto Calunga. Neste LP, Geraldo contou com o baterista Robertinho Silva, os flautistas Nivaldo Ornelas e Copinha e o trompetista Márcio Montarroios. O disco tem participações especiais de Sivuca e Jackson do Pandeiro. Ouça na rádio Alesse FM, Geraldo Azevedo cantando Dia Branco, de sua autoria e de Renato

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disco Fé na Festa, de Gilberto Gil, lançado em 2010, faz releitura de quatro sucessos. É Favela, de 1977, Aprendi com o Rei, reverência do compositor João Silva a Luiz Gonzaga, Dança da Moda, parceria de Gonzagão com Zé Dantas e Não Tenho Medo da Vida. Ouça na rádio Alessia FM, Gilberto Gil cantando Aprendi com o Rei.

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1: O Programa de Orientação, Proteção e Defesa do Consumidor, PROCON-ALESC, realiza entre os dias 14 e 18 de agosto a auditoria interna do Sistema de Gestão de Qualidade. A iniciativa tem como objetivo verificar se os processos da instituição atendem aos requisitos estabelecidos pela própria organização e pela norma internacional, além de avaliar a eficácia da implementação e da manutenção do sistema de gestão da qualidade. A diretora do PROCON-ALESC, Valéria Cavalcante, fala do retorno desta auditoria.
2: A auditoria, ela vem no sentido em que em janeiro teremos uma auditoria externa para a recertificação do ISO 9001. E o ISO 9001 hoje, ele é base para a agilidade, para o serviço de excelência que o PROCON hoje presta para a sociedade cearense.
1: O encerramento está previsto para terça-feira, dia 18 de agosto, quando serão apresentados os principais resultados. O cronograma também estabelece um prazo até o dia 25 de agosto para manifestação dos setores auditados e prevê o envio do relatório final em 10 de setembro. Ian Gomes, da

do século XVIII para o século XIX, com a correspondência com Lavoisier e Proust, com o início do estudo mais afinado da química moderna, aquela química que não é mais mística, que é saiu da obscuridade, e aí veio a mensuração, o modelo científico mesmo. Foi com ele que a matéria para Lavoisier era constante, então a soma das massas dos reagentes é igual à soma da massa dos produtos. Sendo assim, precisava de um modelo que explicasse esse átomo. Nesse momento surgiu Dalton e que criou e postulou o modelo dele, que é a bola de bilhar, que era um modelo de um átomo esférico, maciço e indestrutível. Esse modelo de Dalton, ele foi muito importante, que auxiliou a explicar as leis ponderais.

átomo seria positivo, uma massa positiva, com elétrons incrustados negativos. Ele utilizou isso a partir dos raios catódicos, o instrumento que ele utilizou na época para explicar essas subpartículas negativas. Foi um grande avanço naquela época, o modelo de Thomson, que depois caiu com o advento do experimento de Rutherford, que, de maneira resumida, descobriu que o átomo, não todo ele é positivo, somente existia uma região chamada núcleo. Então, o núcleo é positivo e uma grande área ao seu redor existiam os elétrons na atmosfera. Então, o grande avanço de Rutherford nessa evolução de modelos atômicos foi Dalton, um modelo destrutivo, maciço, o

produtivo, se chocar com ele, já que caras contrárias se atraem. Então, com o tempo, esse elétron ia acabar chocando-se com o núcleo, já que o elétron negativo e o próton, o núcleo no caso, positivo. Também tinha outra questão: como é que um núcleo com vários prótons dentro dele poderiam

chamado Sedwith descobriu que existia dentro desse núcleo um nêutron, uma partícula muito pequena, tamanho de um próton, e ele nutria carga. E esse nêutron, ele seria o causador, ele poderia dar essa coesão, deixando com que os prótons não ficassem um empurrando o outro.

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1: 8:22.
2: A compositora e cantora carioca Fátima Guedes é autora da música Flor de Ir Embora, lançada na década dos anos 1990. Começou a carreira cantando em festivais universitários e se tornou conhecida por meio de Elis Regina, que a apresentou ao público em 1978, em seu especial de fim de ano. Ouça na Alense FM. Fátima Guedes cantando Flor de Ir Embora.

de samba e jazz com a produção do instrumentista Chico Medori, o pai da cantora. O álbum reúne os compositores Roberto e Erasmo Carlos, João Bosco, Aldir Blanc, Lobão, Marcos Valle, Rômulo Frois e Edu Krieger. Ouça Graziella Medori cantando Dengo, de autoria de Chico Medori.

cantor e compositor pernambucano Lenine é autor da música Paciência, feita em parceria com Dudu Falcão. Em 1982, lançou o primeiro LP, Barque Solto, em parceria com Lula Quiroga. O segundo disco, Olho de Peixe, veio 10 anos depois, em parceria com o percussionista Marcos Suzano. Ouça Lenine cantando Paciência, terceira faixa do álbum, Na Pressão do Ano, de 1999.

acesso a esgotamento sanitário. 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
1: Um acordo assinado entre a Justiça do Trabalho, a Justiça Eleitoral, o Ministério Público do Trabalho e o Ministério Público Eleitoral prevê que esses órgãos vão atuar juntos para combater o assédio eleitoral no ambiente de trabalho. Ele ocorre quando empregadores, gestores ou mesmo colegas tentam influenciar, constranger, ameaçar ou pressionar trabalhadores para que apoiem determinado candidato, partido político ou posição ideológica. O acordo também marca o lançamento da campanha No Meu Voto Mando Eu, que busca construir a aliança pelo voto livre e secreto, uma rede nacional que defende o direito da pessoa de votar no candidato que quiser. Para o presidente do Tribunal Superior do Trabalho, ministro Vieira de Melo Filho, a iniciativa fortalece a democracia e a cidadania.
2: Isso serve também para que nós todos juntos promovam campanhas de conscientização dos trabalhadores que o direito mais importante que a democracia segura para ele é o voto livre, é o voto secreto e é o voto segundo a consciência e a vontade dele.
1: Qualquer pessoa, organização ou empresa pode fazer parte da Aliança pelo Voto Livre e Secreto. No site tst.jus.br/no-meu-voto-mando-eu é possível cadastrar a participação e solicitar materiais da campanha. A página também explica o que é assédio eleitoral e como denunciar. É só acessar tst.jus.br/no-meu-voto-mando-eu. Do Tribunal Superior do Trabalho, em Brasília, Rocine Gomes.
3: 8h36.
0: O disco Maria Solidária é do ano de 2002. É uma compilação do cantor e compositor mineiro Beto Guedes, que reúne clássicos como Feira Moderna, de 1976, e Anda Luz, de 1991. A Rádio Alessia FM seleciona a versão de Ronaldo Bastos para a música Till There Was You, de Meredith Wilson. Ouça Beto Guedes cantando Quando Te Vi.

0: Cega é de autoria de Luiz Guimarães, que fez parte da corte de compositores gravados sistematicamente por Luiz Gonzaga. A música é do ano de 1967, uma das faixas do disco O Sanfoneiro, lançado por Luiz Gonzaga.
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0: A sorte é cega, na interpretação do gaúcho Felipe Cato.

música Tarde Vazia é de autoria dos compositores Edgar Scandurra e Ricardo Gaspa. Scandurra é ex-integrante das bandas de rock Ira e O Traje a Rigor. Ouça Tarde Vazia com o grupo Ira e Samuel Rosa, vocalista e guitarrista do Skank. A canção foi gravada pelo Ira em 1990 e é uma das faixas do disco Clandestino. Pela

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3: Seis das células do Departamento de Saúde e Assistência Social da Alessi passam por reformas para oferecer melhor estrutura no atendimento. Em razão das obras, as células de nutrição, terapia ocupacional, psicopedagogia, acupuntura, pilates e fisioterapia permanecem temporariamente fechadas. Segundo o diretor do DSAS, Luiz Edson Correia, o objetivo é ampliar os espaços e aumentar o número de atendimentos.
4: Estamos aqui num momento muito importante, um momento em que o nosso departamento está sofrendo reformas para melhor atender a todos os nossos usuários. Seis células vão ser contempladas: célula de pilates, fisioterapia, acupuntura, terapia ocupacional, nutrição e psicopedagogia. Então, é um momento muito importante para poder a gente ampliar o nosso serviço e cada vez mais avançar nos projetos e ações do departamento.
3: Jota Lacerda, da Alessi FM.
5: 8h47.
2: A música Janela Aberta, de Aparecida Silvino e Gilvandro Filho, vence o primeiro Festival de Música da Assembleia Legislativa do Ceará. Com a música, a primeira de sua autoria a vencer um festival, Aparecida Silvino também foi eleita a melhor intérprete. A cantora, compositora e regente lançou seu primeiro álbum no ano de 1992, mas foi apenas em 2001 que ela lançou seu primeiro CD presente. Ouça na rádio Alessi FM, Janela Aberta, com Aparecida Silvino.

Penso em Ti é uma das faixas do disco Encontro das Águas, do cantor e compositor Jorge Versilo. O álbum, lançado no ano de 1993, traz músicas autorais e dos parceiros Altair Veloso, Maurício Matar e Jota Maranhão. Ouça na sua Alessia FM, Jorge Versilo cantando dele, Penso em Ti.

ano de 1981, a cantora e compositora Rita Lee lançou o disco Saúde, com músicas de sua autoria e de Roberto de Carvalho. Destaque é para a faixa título Banho de Espuma, Tati Bitati, Ti Ti Ti. A dupla Rita Lee e Roberto de Carvalho teve início em 1979 e seguiu até 1990. 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
4: A busca do brasileiro por crédito registrou crescimento de quase 43% em junho deste ano, em comparação a junho do ano passado. É o que revela a pesquisa da CNDL, Confederação Nacional de Dirigentes Lojistas, junto ao SPC Brasil, Serviço de Proteção ao Crédito. Merula Borges, especialista em finanças na CNDL, explica o aumento de quase 43% na busca por crédito em junho deste ano, em comparação com o mesmo período do ano passado.
5: Esse crescimento do crédito, ele mostra que, de um lado, a gente tem uma busca maior por recursos para poder organizar o orçamento mesmo, especialmente num cenário que a gente tem juros, endividamento e inadimplências muito altos. E, de um outro lado, a gente tem também famílias buscando